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1: 9,3.
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2: 9 e 11.

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1: 9:39.
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1: 10 e 10.
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1: 10 e 15.

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1: 10:39.
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1: 10:44.

A Bíblia fala de três parábolas em um capítulo só. Uma da ovelha que se perdeu porque estava fora de casa. A outra do filho que se perdeu depois que saiu de casa. E a outra da dracma que se perdeu dentro de casa. É com esses três tipos de pessoas que Deus quer falar neste momento. Tudo que eu queria

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1: 4h58.
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0: Olha a hora certa, minha gente! Agora são 5 horas 8 minutos, 5 e 8. Muito bom dia! Cheguei, viu? Cheguei para mais uma semana, claro, na presença do Senhor, guardado pela sua boa e poderosa mão. Hoje, segunda-feira, 15 de junho, o ano é 2026. Estamos a 166 dias do ano, faltando 199 dias para mudarmos o calendário para 2027. A estação é outono, o signo é Gêmeos. Abraçar você, meu amigo, irmão, caminhoneiro, carreteiro, cegonheiro, motorista de ônibus, condutor de transporte alternativo, pessoal das vans, das topiques. É, rapaz, a você, mototaxista, taxista, você que trafega pelas BRs da vida, no seu carro, no carro da empresa, é passageiro, tá de carona, mas tá ouvindo a nossa programação. Deus abençoe a sua viagem. Muito cuidado, né? Muito cuidado, a pista tá escorregadia, sereno, mas Deus no comando tudo, já deu certo.
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0: Alô, você, minha amiga dona de casa, você, meu amigo, está pronto aí para mais uma semana de luta? Pois é, mas Deus está no comando, tá certo? 759-9203-6677 é o nosso WhatsApp, 759-9203-6677, estaremos juntos até às 7h20 da manhã.

0: Pois é, o melhor do São João é aqui na Rádio Educadora de Conceição do Jacuípe, Bahia, Brasil. Agora são 5 horas 22 minutinhos, tá aí, trio nordestino. Ei, forrozinho bom da Gota Serena, viu? Aí sim! Vamos agora ouvir nossos amigos ouvintes que estão participando, né? Quem vai falar agora é ele, o homem do leite da vaca preta. Fala, Alexandre!
1: Bom dia, cabra bom animado, rei! Quem está falando aqui é Alexandre do Leite, o homem do leite da vaca preta. Uma boa segunda-feira abençoada para você e para os ouvintes da Educadora. Um abraço para Luiz do Rodo Fogo, Zeca da Galinha, Pitu do Gado, Budo Você e para os ouvintes da Educadora. Um abraço para Luiz do Rodo Fogo, Zeca da Galinha, Pitu do Gado.

0: valendo. E aqui é Valdinês de Humildes. Um forte abraço.
1: Valeu, Valdinês. Tocamos aí há poucos instantes também. Parece que minha amiga Marinalva pediu no Nordestino. Vamos ouvir aqui o áudio dela.
2: Alô, meu amigo Admário Rei, quando você entrar no rádio, aí você coloca pra mim, por favor, que toda vez quando eu peço à tarde, ninguém nunca bota, coloca. Que Deus abençoe seu dia e a todos os ouvintes. Coloca pra mim a música de Calcinha Preta, como é que você foi embora?
1: Cobertor, ela pediu cobertor. Toquei aí a segunda música do programa, viu, Marinalva? Um abraço pra Vamicê.
2: Olha, viu?
1: Valeu, minha amiga. Deus abençoe o seu dia. Deus abençoe nossa semana. Teve outra pessoa que pediu aqui Trio Nordestino. Me parece que foi Alex da Vila Real, rapaz. Eu sei que eu digo, eu vou tocar que já é para os dois, né? Isso, rapaz. Cadê Alex da Vila Real? Tá por cá. Deixa eu colocar aqui, ó.
3: Bom dia, Edmar. Manda um alô pra mim, for Celeste aí. Pato do Cid lá do Amparo. Zé Edmar também lá do Amparo. Roque da Serraria, sua esposa Cida. Gilmar, sua Maria. Carla Estela Voz, por Noélia, Banos Pindó, você por Janeide, Mandioquinha, Beto Lenda, Dungo Costrada, Eduardo Lavota, Atum na Vida Real, Turma na Barbosa Barbosa, Até o Bigodão, Roberto Pão de Leite também, Tony de Afonso, Lá de Amé, Rodrigo, Matheus, Avó dele, Dona Cecília, Rose Gerlão, se eu me engano, Dona Bela, Luciano Pica-Pau, Nicinho do Neto, Vadina Cameleira, Dunga da Vila Serena, sua esposa Ana, Dona Ana do Queijão, Alexandre do Leite, Zé do Leite, para todos meus amigos, Ademário, coloca a música pra gente hoje aí, pai, onde trio nordestino e tem ótima segunda-feira abençoada por Deus para todos. Valeu, Ademário.
1: Valeu, alô, meu amigo Fernando, pelas bandas do Sítio Andaraí.
4: Bom dia, Edmar. Gostaria de ouvir com Luiz Gonzaga, Cintura Fina, e uma abençoada segunda-feira para todos nós. Deus abençoe nosso lar, nossa família, nossos amigos. Manda um alô aí para Bitinho do Candial, Dona Ana do Requeijão, Magu no Rio Seco, Bela em Amélia, Ludina Caiçara, Dali, Simado Souza, Zé Garçom, Dona Ligidel e Dona Luísa. Amém, amém, amém.
1: Valeu, Fernando. Abração para você, meu irmão. Alô, Bitinho do Candeal. Bom dia. Bom dia aqui também para o Zé de Oscar, aí pelas bandas do Deiró. Agora são 5h25. Eu vou no apoio cultural e volta já.
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16: Olha a hora certa, agora são 5 horas 34 minutos, 26 minutos para 6 da manhã. Isso mesmo. Alô, alô, Roberto do Pão.
17: Bom dia, meu amigo Edmário Reis. Aqui é seu amigo Roberto do Pão e do Leite também. Mande um alô aí para meu amigo Chico de Sofia, Shell do Lanche aí na Clarinha, Crede Cabeleiro aí da Clarinha, minha esposa Cláudia, meu amigo Carlos Tepê, Nivaldo Quendeto, Vivi, Chico João Rocha, Débora Galdão, Zé de Assábio, de Notobó, Ricardo da Volta, Alex da Veia, Raiz, sua esposa Sarete, Ricardo da Volta, sua esposa Noessa Natalice, Fernando Juriti, meu irmão Capuz, sua esposa Yolanda, viu? Jorginho Jorge, Paulo Motoboy, Zé de Bela, Cajap e tudo gado. Aquele abraço. Tá na educadora, tá bonito. É com você, Edmar.
16: Deixa comigo. Alô, alô, minha amiga Dona Maria. Bom dia.
18: Bom dia, Edmário Reis. Com muita paz, com muito amor, com muita alegria, com muita energia, no amor de Jesus e Maria. Bom dia. Um alô a todos os ouvintes. Parabéns aos aniversariantes. Um alô para Robson, um alô para José Roque. E uma excelente semana a todos.
16: Que assim seja, né? Alô, Bida Poronga, bom dia.
19: Bom dia, Ademar. Mando um alô para todos os ouvintes. Uma feliz semana, carregada de bênçãos. E coloca uma música de Frank Pitlop. Ofereça Jânio e Gênio do Bess. Valeu.
16: Valeu, valeu. Alô, minha amiga Renilda, bom dia. Ela tá dizendo demais, eu gostaria de ouvir a música com Magníficos. E manda um alô aí pra Roxinha do Cedro. Renilda, valeu, Renilda. Cheiro no coração, um ótimo dia pra todos nós, tá bom? Final 2020, tá por cá. Deixa eu ver aqui o áudio de Mário Reis. Vamos colocar aqui, ó.
20: Bom dia, Edmário Reis. Aqui é Pedro Tabuleiro Picado. Manda um alô pra Roberto do Pão, Alexandre do Leite, Budugado, Margot do Rio Seco, Rose da Coreia, Luiz lá no Picado e Valdomiro. Um bom dia.
16: Bom dia. 5h36.

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0: forrozinha retada de bom, hein? Clima de São João, não dá pra deixar tocar toda não, que é mais de 20 minutos, viu? Pois é, rapaz, quadrilha do Severo, som do São João. Agora 5h52, 5h52. Meu amigo Peu de Mário Bronco, grande vereador vindo a gente. Um abraço pra você, meu irmão. Um ótimo dia, um ótimo trabalho, tá certo? Um abração também aqui pra Zé de Dezinha, lá pelas bandas da Iri Curitiba, ouvindo a gente. Meu amigo Baião da Pindoba, bom dia pra Vamizê também, Cabavéi. Alô, Robson! Robson pelas bandas da Iri Curitiba. Fala, Robson!
1: Bom dia, Mário. Vê como é que tá. Uma feira abençoada, segunda-feira, pra saúde, pra ser todos os ouvintes. Que é Robson da Iri Curitiba, mundo no Pai da Sama, na Rua Cris de Maranhão, minha irmã de igreja. Maria Lúcia, casa da Roda, minha irmã de igreja. Alô. Pra todos os ouvintes, alô pro meu parroquia que tá ouvindo a rádio. Alô pra todos os ouvintes, muito obrigado. Na hora que tava mandando alô, ela tava falando, mandando alô aí pra mim na rádio também. Valeu,
0: tá
1: obrigado,
0: vendo aí, Cabavé? Isso aí. Rapaz. Vou agora pro nosso apoio cultural, volte já.
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14: Olha a hora, 6:03. Alô, meu amigo Joãozinho Carreteiro, rapaz. O homem tá pelas bandas do Rio Grande do Norte, lá na capital, Natal, né? Tá ouvindo a nossa programação. Grande Joãozinho, Deus abençoe, meu irmão. Te guarde nessas estradas da vida, viu? É, rapaz, aí é o seguinte, né? Se os caminhoneiros chegarem a parar, os carreteiros parar, esse país também para. Já tá quase parando, né? Pois é, grande Joãozinho, caminhoneiro não, Joãozinho Carreteiro, meu amigo Pipi, motorista da Alegria, Neném Menezes, a todos os motoristas que estão trafegando pelas BIBRs da vida, Deus abençoe vocês, tá certo? Joãozinho tá mandando um beijão aqui pra Indo da Reciclagem, desejando uma ótima semana pra todos nós, viu? Dino Motoboy tá por cá, fala Dino. Cadê, rapaz? Cadê? Solta o áudio, produção.
15: Bom dia, meu amigo Ademar Rei. Aqui é Dino Motoboy na escuta. Manda alô pra Lourdinha, na Rua do Cacete. Seu Carrinho e Dona Anissa aqui, meu vizinho. Galego da Coreia, Lúcia Teodoro Sampaio, Vadinho da Gameleira. Roberto Põe do Leite, Duga do Carrapato, a esposa dele. Filho de Alcito no Mendes. Todos os ouvintes aí, viu, Ademar Rei? Dino na escuta. Música de forró de São João aí pra eles aí, viu? Tô na escuta.
14: Valeu, viu? Valeu, valeu, Dino Motoboy. Tamo tocando, viu? Meu amigo foi Zé Carlos, não foi que me pediu quadrilha Severo?
16: Bom dia, Ademar. Manda o da Vebra, Olina, Rita Traidora no Guedes. Toda a turma do Sapé Cruva Educadora. Dona Maura no Saguado. Edna do Gavião e Dona Dulce na Ilha Curitiba. Fiinha da Caipora na Gameleira. Juruna no Loteamento Maria Nascimento. Toca quadrilha do Severo aí, oferece a todos os ouvintes da Educadora. Uma ótima segunda-feira, uma ótima semana pra você e todos os ouvintes.
14: Valeu, meu amigo, valeu. Tamo junto aí, viu? Alô, alô, João Tratorista. Fala aí, Cabavéi.
17: Bom dia, Demário, família Educadora. Deus abençoe o nosso dia e uma ótima semana pra nós. É, o meu alô vai pra minha família e pra todos os seus ouvintes, Demário. É, se der, tocaria, Demário, uma música com o Sandro Black. Tira os olhos do que é meu. Valeu, Demar. Tudo de bom.
14: Valeu, meu amigo. Um abração pra você também. Quem está por cá é Manjal, viu?
18: E aí, Demar?
14: Parabéns, Manjal.
18: Desde sorte. Dê um bom dia, meu filho.
14: Amém.
18: Eita, as festas unidas, quanto mais tempo fica mais bonito ainda, né? O chapéu São João, meio do Brasil. O Brasil tá choco, viu, meu filho? Tá com a carreira muito feia. Deus abençoe que vem, viu, mas tá feio.
14: Manda
18: alô pra minha moça. Cagé, Margot. E o forró vai ser pra sua conta, viu? Faça uma música boa aí pra dançar aqui pra melhorar as canelas. Tá bem melhor, viu? Mas com o forró fica melhor ainda.
14: Valeu, valeu, Manjal. Deus abençoe. É, o Brasil não jogou lá esses futebol, não. Meio de campo, meio perdido. Mas vai melhorar, viu? Alô, caçador de Sarigue.
19: Bom dia, meu amigo Admar Reis. Eu vim de 88,5. Pensei que era 6:06, mas é 6:03. Mandando aí um abraço de azeite para não esquecer de você. Desejando a todos aí boa segunda-feira, viu? Tchau, obrigado. Tô por cá.
14: Tá certo, seu Marinho. É, tá certo também. Vamos seguindo por cá, vamos sim. Quem está aqui é meu amigo Roque da Serraria, mandando alôzão para toda a região com Jacuipense, pessoal do Picado, Clarinha, e também ele como a sua esposa, Cida. Estão sempre ligadinhos aqui na nossa programação. Alô, Jorginho Cerqueira, quem tem amigo tem tudo.
20: Bom dia, meu amigo Admário Reis. Paz e saúde para nós todos, em nome de Jesus e da Virgem Maria. Hoje eu quero mandar um abraço forte, forte mesmo, para minha rainha, Dona Marieta Oliveira. Minha mãe, hoje é aniversário dela, completa mais um aninho de vida, em nome de Jesus e da Virgem Maria. E quero mandar um abraço também para Tico no Sapé, onde estive ontem. Dona da Paz e seus filhos e noras que estavam lá ontem. A todo mundo. e para toda a comunidade da Gameleira que encerrou a festa de Santo Antônio ontem à noite. E quero pedir uma música.
14: O nome dele escreveu aqui, o nome da música é Condições do Nordestino, de Petrúcio. Eu não tenho essa música. Vou ver se eu consigo achar na internet e baixar, viu? Vamos seguindo, meu amigo Carlos da Estrada da Volta. Bom dia, bom dia, bom dia. Admário, bom dia, meu bom sertanejo. Eu tô ligado na educadora. Mando um alô aí pra Noélia, meus amigos. Roberto, minha esposa Noélia e meus amigos. Roberto do Pão, Valdomiro do Picado, Cosme do Tempero, Alex da Vila Real, Índio da Reciclagem, Vardinho, Caçador de Sariguê, Ricardo, Pipi. E toca aí o Lenine, né? Lenine, a volta, as voltas que o mundo dá. Deixa eu procurar logo aqui, que é pra poder a gente colocar, né? Na ponta do laser pra gente tocar, tá certo? Vamos seguindo por cá, vamos sim, meu amigo Nenê Menezes, motorista da alegria.
0: Bom dia, Edmaro Reis, bom dia a todos os ouvintes da Educadora FM. Uma semana abençoada para nós, uma ótima segunda-feira para todos. Que Deus abençoe todos nós e proteja. E mande aquele alô aí para minha irmã Gordinha, meu irmão Manuel, Capucho, para João, para Bidal, para Vini, para Gildo lá no buraco, Ronaldo e... Toca uma música aí de Alcimar Monteiro, Morena Linda. É você, Morena Linda, quem me mata de paixão. Obrigado, bom dia a todos.
14: Mas antes tem Lenine, as voltas que o mundo dá.

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1: Vou contar pra vocês a história da folha de papel.

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0: Aí, ó, Pinduca, Coco Sem Azeite, música de 1986, a pedido do meu amigo Índio da Reciclagem, que esteve aqui há poucos instantes, mandando um abração pra todos os seus amigos. Ô, maravilha, viu? É, rapaz, pra todos os seus amigos, pra Im, pra Carlos da Volta, né, pra Joãozinho, pra Pipi, toda a turma. O Índio que deu uma sumida, eu perguntei, rapaz, tu tava por onde? Ele disse que a virose pegou ele, que jogou na cama, misericórdia, viu? Essa virose tava virada no curisco, viu? Pois é. Um alôzão aqui pra Lindy Moraes. Alô, Lindinalva, bom dia. Bom dia aqui pra Adriana, Drica, cara de bife. Disse, ó, Mário, dia 20 diante eu tô colado em Birimbau. Eita, miséria. Cuidado, cuidado, viu, Adriana? Cuidado, viu? Ó, e focinho de porco não é tomada não, viu? Vai tomar todas não, vai devagar, que o santo é de barro. Um abração pra minha comadre Vera, pra lá na Fazenda Pau Seco, meu compadre Zé também lá em Humildes. Alô, alô, Neno da Rua do Fogo, pedi, eu já toquei aí, rapaz. Deixa eu colocar o áudio dele aqui, porque eu já toquei.
1: Olá, bom dia, Edmário Reis, bom dia pra você, meu irmão, bom dia pra todos os ouvintes aí da Educadora FM de Conceição do Jacuípe. Edmário, manda alusão aí, meu irmão, pra Nivaldo aí no Rancho Canidé, Cosme na Fazenda Clarinha, Vado aí da Fazenda Torre. Se for possível, meu irmão, toca Vigílio, Folha de Papel, e oferece aí essa rapaziada aí, conectados na Educadora. Valeu! Forte abraço aí, garoto. Fica com Deus.
0: Valeu, valeu, Neno. Beleza. Como dizia o Eterno, né? Bidega, beleza, beleza, viu? Isso. Alô, Adelinda. Alô, professor Jonas. Bom dia pra vocês. Eu vou numa procurar na volta no terreiro do forró, viu? Mas antes tem aqui, epa, antes tem a participação do meu amigo Cláudio. É, sim. Vamos falar da pomada Santo Gel. Vamos falar, sim, da pomada Santo Gel. É segunda-feira forte. Segunda-feira forte. Vamos falar de Santo Gel. É a única pomada no Brasil que você testa antes de comprar, viu, meu amigo? Pois é, fala aí, Cláudia, contigo!
2: 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Bom dia, Admário Reis e ouvintes da Educadora!
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1: Beleza, grande Cláudio, sempre participando aqui. É isso aí, rapaz. Alô, minha amiga Ana Cristina, né, que está trazendo essa pomada Santo Gel, é boa demais mesmo, viu, Edmar? Eu faço uso. Beleza, final 97-82, Vinícius, é lá pelas bandas de Santanópolis, né, meu amigo? É, ouvindo a nossa programação. Bom dia, Edmar, uma excelente semana. Vinícius aqui de Santanópolis, um abraço, meu irmão. Vou agora para aqui, Edmar Reis, para o nosso apoio cultural e na volta direto no terreiro.
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1: Olha, hora certa, minha gente. Agora são 7:02. 7:02, você curtiu aí no Terreiro do Forró, 6 forró, sem eu falar nada, só você dançar. É, só pra você mesmo dançar, esquentar, que já estamos no clima de São João. Deixa eu mandar um abraço aqui pra minha amiga Monique, né, ouvindo a nossa programação, o pessoal aí da Jump, né, comunicação visual, foi quem capricharam aqui na fachada. A rádio agora virou até ponto turístico, viu? É, o pessoal parando, tirando fotos, essa empresa é moralizada, viu? E é da praia, é prata da casa, né, é daqui de Conceição do Jacuípe, né, o contato deles aí, ó. É, Jump Visual, o contato dele é muito fácil, você pode anotar, já que nós estamos divulgando aqui na rádio, vocês podem anotar também e fazer aí uma cotação, o pessoal são bem atenciosos, tá certo? Deixa eu falar o contato aqui bonitinho, que é pra você anotar. Ei, pega aí, corre, pega a caneta, atenção você empresário, você que tem a sua empresa, rapaz, a visibilidade, na realidade, a identidade da sua empresa é muito importante, viu? O contato é o 759-8278-5373. 759-8278-5373. Você não anotou? Me chama aqui no zap da rádio, que aí eu vou te passar o contato. Ficou um xodó, ficou lindo demais a frente da rádio aqui, viu? Com essa fachada inovada, bem atualizada. Eu mandei para meu patrão, tanto para os dois, para Joelzinho filho e para o Joelso pai. Ficaram encantados. Eu digo, dá para levar também para a região do Cisal, viu? Então é, grande abraço para toda a equipe da Jump, né? Isso aí, vamos seguindo por cá, vamos sim. Alô, Cosme do Tempero, bom dia. Admário, bom dia, Deus te proteja. É, manda um alô para todos os ouvintes, também para Roberto da Padaria, Cláudia Anivaldo no Sítio Canidé, Paulo Motoboy, Ângela Railda, Dona Ana do Requeijão, Carlos e Ricardo da Volta e Léo de Bebeto. Alô, Sandrinha! Sandrinha aí pelas bandas do Bom Sucesso. Um cheiro no coração pra você, Sandrinha. Pra tia Lia, acompanhando a gente. Josélia Viana, lá pelas bandas do município de Saúde Bahia. É a galega dos olhos azuis, viu? Saúde deve estar aquele frio. José Luiz conhece Saúde, não conhece? É aquele jeito. Pensa numa cidade bonita, viu? Bem arborizada, aconchegante. É, pois é. Josélia, um abraço pra você. Alô, Iva, conhecida como Branca. Ó, Iva tá dizendo, realmente, a rádio tá muito linda, viu? Nega de Zeca, Zeca de Nega, bom dia. Bom dia aqui também pra Cremilda no tabuleiro. Ô, Cremilda, você ganhou aqui, rapaz, um kit aqui da São Brás, viu? Salgadinhos da Pipo, tá aqui. Eu vou lá, quem ganhou e não veio pegar, eu vou aguardar até quarta-feira, viu? Se não pega, ainda tem 4 kits aqui, o nome tá na lista aqui. Se você não pegou, eu vou sortear na sexta-feira. É, não pode ficar, né, muito tempo. E acaba ficando ruim, né? Alô, Zezé! Zezé pelas bandas da 7 de setembro. Não é Zezé de Camargo, não. É Zezé de Mariazinha.
2: Bom dia, meu amigo Admário Reis. Um excelente início de semana. Deus abençoe a todos que estão ouvindo essa rádio maravilhosa. Um cheiro, abraço, Admário. Manda um alô de ar sempre para não esquecer de ninguém. Tô por cá, viu? E bota um forró aí gostoso aí no terreiro do forró, na hora do terreiro do forró, Admário. Por favor, que Deus abençoe, um excelente dia, Deus abençoe essa semana.
1: Amém, minha amiga, não só foi um forró não, foram 6, viu? Tá certo, alô Mazinho, Mazinho tá por cá também, ó.
3: Bom dia, Edmar e a todos da Educadora que nos ouve. Tamo por cá, bom dia, uma ótima semana abençoada, que Papai do Céu nos derrame. Muitas bênçãos, saúde, paz.
1: Amém. Quem vai falar comigo agora é meu amigo Capucho. Bom dia, Capucho.
4: Bom dia, Edmar. Bom dia, alô, para aí, alô, meu. Eu vou estar vindo aqui, brodão. Obra do povo da Israel, ainda mais Renata. Tocão e a Cida Volta, meu Mineiro, Fernanda. Rodinha, Vido, Preguinho, Coroinha. Bete, Marcelo, meu filho. Murica, meu irmão. Tonhão, Marizia. Marco Noido, Tigo da Venda. Muito obrigado, companheiro.
1: Alô, minha amiga Gal, fazendo caminhada? Será que ela foi fazer a caminhada hoje?
5: Bom dia com Jesus, Edmaro. Eu tô na minha caminhadinha de sempre.
1: Olha aí.
5: Tô longe. Com meu garfinho de água, tá um friozinho, mas tá gostoso. Esse frio era pra saúde.
1: É isso aí.
5: Jesus te deu um bom dia, bom final de semana. Bom começo de semana.
1: Amém, a nós todos. Alô, Paulo Motoboy.
6: Bom dia, Edmaro Rei. Bom dia, que Deus abençoe. Edmaro Rei, manda um alô aí pra... Lourdinha na Rua do Fogo, Beto que cava a cisterna, Pega Boia Berro Zig, Rock do Tempero, Corme do Tempero e Roberto Palma. E bota aí, Edmar, lá, água no leite.
1: Rapaz, se eu colocar água no leite, o povo não vai querer esse leite, viu? Pois é, música belíssima de Teodoro e Sampaio. Vamos ver se dá tempo. Alô, Valdomiro no Picado, bom dia.
7: Bom dia, meu amigo Edmar. Uma ótima segunda-feira. Eu sou filho da escuta, mandou a Rádio da Volta, indo da Reciclagem, Pajé, Nascimento, Alerina, Marenita, Luiz Paraíba no Picado, lá na Curitiba. Teresa Pinto também mandou pra esse pessoal mesmo. Se não tocou, aí toca pra nós de Mário Coelho. É 1,60m pra nós escutar, meu filho. Escuta um bom dia. Ótima segunda foi pra todos.
1: Vá pelas bandas do Magalhães, no município de São Gonçalo dos Campos. Minha amiga Olga, bom dia, Olga.
8: Bom dia, Demário Reis. Estou passando pra te desejar uma ótima segunda-feira abençoada por Deus. Gostaria de mandar um alô pra você, Lina Santana, Braulina, Marisa, Militão, Cecília, Raulene, Nádia, Ivo, gostaria que você passe o Gerson Filho, feriado no sertão. Eu ofereço a tudo aí da bancada. Esses dias eu não falei com você por causa de problema de saúde aqui, aí eu não quis ligar, viu? Mas tem um ótimo dia.
1: Valeu, minha amiga, que Deus recupere a sua saúde por inteiro, tá certo? Raimundo Queiroz aí pelas bandas do Baldez.
9: Olá, meu sertanejo, bom dia. Como foi o final de semana, tudo bem, pai, como foi de jogo.
1: Tudo tranquilo.
9: E nosso Senhor Jesus Cristo te abençoe, te dê uma boa segunda-feira, um bom começo de semana nas graças de nosso Senhor Jesus Cristo. E que os anjos do Senhor Jesus Cristo te proteja, te livre de todo mal. Eu gostaria de pedir um forrozinho aí de Luiz Gonzaga, sorte ecológico, e oferecer a todos os ouvintes que estão na escuta. Um abraço e um bom dia. Tchau, tchau e obrigado. Valeu.
1: Valeu, meu amigo. Eu toquei Cintura Fina com o Rei do Baião, Luiz Gonzaga, viu? É, rapaz, olha as cangaceiras aqui, ó. Valentina e Giovana, lindas, lindas princesinhas, viu? Fala, minha amiga Lourdinha, bom dia.
10: Bom dia, meu bom sertanejo. Bom dia. Ei, dia maravilhoso. Chegou São João, vamos dançar forró. É, forrozinho bom da gota. Mandou uma luta Nene Menezes, Fernanda, Valentina, Giovana, minha cangaceirinha, viu? Mandar foto pra você. Pra dona Ana, que teve a reza um monte.
1: Opa, peraí, rapaz, peraí, que aqui você tocou o WhatsApp aqui e acabou cortando o áudio. Vamos ouvir aqui, continuar o áudio.
10: Bonita. E Dalice Manoel Menezes e todos os. É, Vadinho, encontrei com ele. Valdomiro lá no Picado e todos os ouvintes. É, Edio Penil. Vamos que vamos. Chama e cuida.
1: Vamos que vamos. 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
1: 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Elixir Figueiredo, tá certo? 7 horas, 13 minutos, 7 e 13. A Galega tá dizendo aqui que não viu o alô dela. José, ela nem saúde. Tu já viu? Tá dormindo, não é possível um negócio desse. 7 e 13, volto já já.
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1: Aí, final da nossa programação 7h22, eu vou passar aqui um alô rapidinho, sem colocar os áudios, pagodinho. Um abraço pra você, meu irmão, bom dia ao Tony Euclides Magalhães, ao Daniel, meu amigo Alexandre Leite, Dona Dica lá em Amélia Rodrigues, ouvindo também a nossa programação. Deus abençoe todos, né, vocês que participaram, acompanharam o nosso programa. Tem gente aí que não participou, mas estava ouvindo, outros não tem rádio, mas estava na ponga do vizinho. Que maravilha, está ouvindo a nossa programação. Já já programa Visão Geral com Renato Dantas, logo em seguida Manhã Total com José Luiz. Eu desejo a você uma semana protegida pela boa e poderosa mão de Papai do Céu. Cuidado, não se engane. Tu acha que tem muitos amigos, né? Na verdade, você conhece muita gente. Tchau, tchau. Fui.
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14: Estamos que cobriu a
15: 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Essa é aqueles dois irmãos, né? Pois é, essa música é linda, bonita, né? Para assim amanhecer no dia, começando uma semana, né? É tão bacana. Mas vamos aproveitar o clima e vamos ao Salmo número 23. O Senhor é meu pastor, Ele me dá tudo de que preciso. Ele me leva às pastos de grama verde e macia para descansar. e quando sinto sede, ele me leva para as riachas de águas mansas. Ele me devolve a paz de espírito quando me sinto aflito, ele me faz andar pelo caminho da justiça por amor do seu nome. Mesmo que eu ande pelo vale escuro, onde a morte está bem perto, continuo tranquilo e não sinto medo, que a sua vara e seu cajado me protegem. Prepara um banquete para mim na presença dos meus inimigos. O Senhor me recebe como convidado de honra, ungindo a minha cabeça com óleo e faz o meu cálice transbordar. Eu tenho absoluta certeza que a sua bondade e sua misericórdia me acompanharão todos os dias da minha vida. Sim, eu viverei na presença do Senhor para sempre. Amém. 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
1: Ai, dando bom dia, mais bom dia, começando mais uma semana, né? Hoje são 15, né? Metade já do junho, já foi, viu? É, agora chegou aí 15, já vamos descer a ladeira do mês, fechando metade do ano, meu amigo, voando, voando, voando, não é? E agora é clima de fumaça, de bombinha, bombona, de São João, de licor, de festa, de forró, de arrocha, de vaqueirama, sei lá como é que chama, tantos ritmos aí que foge da área do forró, deixa eu ver, tem a rocha, aí vem pagode, vem pagodão da baixaria, vem tudo que vocês têm direito, é? Menos o sentido maior da raiz, que é o São João. Hoje o São João é usado para outros fins, meus amigos. É um desvirtuamento da cultura nordestina em torno só do pensar no lucro. Pô, falei bonito hoje, viu? Danadinho esse rapaz. Pois é, mas bom dia com o seu Jacuí, bom dia, minha querida Berimbau, bom dia pra você que tá acordando, você que tá caminhando, você que tá aí, ó, sem fazer nada, joga uma água na cara, tira essa remela do olho e vamos pra vida, vamos pra frente que atrás vem gente, rapaz. Bora, fica só aí de papo pro ar tocando viola, rapaz, qual é a sua, rapaz, vamos pra vida. É, mas tem muita gente que não quer trabalhar, não. Rapaz, o Brasil tá difícil, viu, velho? É, mas também tem umas coisas erradas. O Brasil tem que ser refundado, repensado, reconstruído, gente. É isso que o Brasil precisa, não é? E eu não falo na questão de ideológica de esquerda, de direita, esse papo careta, que um bocado de babaca usa para manipular milhões de mentes por aí, ou milhares de mentes por aí, não. Eu estou falando de sentido de organização social, de se mudar comportamentos, valores, métodos, porque do jeito que está, meu amigo, esse rapaz vai tocar, tocar, mas afundando, afundando, afundando, rapaz. Ninguém quer trabalhar, ninguém quer nada, velho. Só quer o reggae, a primeira curtição, parecendo que a vida acaba agora, né? Até a forma de se viver filosoficamente mudou. É, agora é agora. E parece que tá tudo acabando. Calma, gente, calma. É, calma porque não é? Cada um tem seu tempo que merece, né? E a forma de se viver que merece. Agora tá feio, viu? Aí, ó, Brasil ganhou, né? Brasil ganhou? Não, Brasil não ganhou, não. Não tem nem aquela história de fazer Brasil! Não, não. Feio, viu? Que time horroroso. Ruim! Time ruim, certo? O jogo não só não foi menos pior porque o Marrocos é melhor do que o Brasil. Em tudo, né? Tudo. Imagina, Marrocos, outro dia começou a jogar futebol, o pessoal jogava lá na areia, na braba, e hoje em dia tá dando baile. Botaram um garoto em campo, 18 anos. Eu vou ver até o nome dele daqui a pouco, falar sobre esse, o que é a proposta do novo futebol brasileiro. O Brasil é o quê? Você é doido? O Brasil tem nada novo? Tá velho, arcaico, não é? Dos outros times. Pegaram um garoto, botaram no meio de campo. O cara deu toda a conotação do jogo, segurou bola, saiu jogando. Cara frio, e lá o goleiro da bola, o zagueiro do Brasil em cima. Eu digo, não, já foi. O cara dá um corte. Eu digo, caramba, que frieza é essa? É, 18 anos, foi campeão do sub-20 e agora, lá em Marrocos. É brincadeira, rapaz. Aqui tem o Endrick, que é mil vezes melhor do que esse tal de Ítalo, desse tal de Cunha. Vá Cunha, Zorra, certo? Tá no banco, o cara tá com a maior vontade de jogar, velho. Certo? Pode até, não deu certo, tal, mas ele tá com gana, com vontade, tá no banco. Ah, bota o tal de Danilo, pelo amor de Deus. Danilo não é titular do Flamengo, vai ser titular da seleção, vai, porque, não, foi convocado porque é liderança de, como é o nome do lugar, pai? No lugar onde os jogadores se reúnem, me esqueci agora. Você sabe o que eu quero dizer? Sabe o que eu quero dizer? Certo? Isso é um projeto de fiasco. E tem mais. Brasil não vai ser campeão coisa nenhuma. Brasil não vai ser campeão coisa nenhuma. Tá dito. Ah, procurar o que fazer? Vai ter que ter. Aí, Deus não vai ter tempo para isso. Também não vai perder tempo com isso. Tem muita gente precisando muito mais de ajuda do que esses jogadores de seleção que ganham milhões, milhões e milhões e milhões para jogar uma bolinha nenê. Uma bolinha de gude. É, bolinha de gude. Essa seleção. Ah, Então tirem o cavalo da chuva de vocês, botem na sombra, porque não vai ser campeão. Inclusive, já renovaram o contrato do cara. Não tá nem aí se ganhar ou perder, já foi renovado até 2030. Como é que pode, rapaz? Como é que pode? O cara vai disputar o campeonato. Antes de começar o campeonato, na boca da semana de renovar o contrato do cara para 2030. O cara tá com um salário garantido até 2030, sem fazer nada, morando na Europa, vindo aqui de vez em quando. Não é? O salário atualmente é de 5 mil. Mas não é 5 mil reais, não. 5 milhões de reais, meus amigos. Isso é uma afronta ao brasileiro que ganha R$ 1.621 e aqueles que não ganham zorra nenhuma. Ai, procurar o que fazer. Aí vocês ainda ficam cheios de paixão. Ai, abre o olho, rapaz, bota um colírio para ver se enxerga melhor. Não é não? Ah, mas é verdade, rapaz. Como é que pode? Time ruim, que tá falando sou eu, e não vai para lugar nem um. Pronto, tá dito. Ah, eu tô retado. Mas... Que jogo ruim, retado, futebol feio. Paquetá, Cláudio Miro, sei lá, Valdomiro, eu não sei nem o nome desses caras, rapaz. Nem quero gravar. É jogador de bola, sem saber se posicionar, sem nada. Goleiro fraco também. Que goleiro bom, eu vejo os outros aí fazendo cada defesa da zorra, garantindo assim, a bola, vai entrar o cara, vai, bum, tira a bola. Ah, que nada, rapaz. É feio, feio o time. É? E o que eu vi ontem na televisão foi Neymar. Neymar, falam com, faça isso e faça aquilo, vai tomar o lugar de. É, o Neymar para de jogar e vai ser o treinador, tomar o lugar do André. Andreoli, Andreotti, sei lá, esse italiano. Ai, eu tô retado hoje, viu, gente? Para ter que ver um futebol fuleiro, fuleiro. Enquanto isto, vocês veem outras seleções com um jogo dinâmico. Vocês viram ontem Equador e Marfim? Costa do Marfim? Equador aqui, o um país pequenininho de 8 milhões de habitantes. É, Equador tem 8 milhões de habitantes. Aqui, ó, para você ver, 8 milhões de habitantes, pequenitito. Aqui na América do Sul. Aqui faz parte da nossa América, aqui nosso vizinho aqui pertinho, não é? Só não faz fronteira com a gente, mas é ali, né? E nosso pobre, mas muito bonitinho, povo humilde. Aí, ó, imagina, tá lá, ontem perdeu, perdeu, mas jogando futebol retado com raça aí, chutando bola na trave, não tem bola perdida. O outro time também pesado, velho, pô, viu? Aí, ó. Foi um 0x0, teve da 0x0, mas acabou de 1x0 para a Marfim, aos 45 minutos, que não merecia. O jogo era para ser 0x0, mas futebol é isso mesmo, não é? Aí o nosso Equador aqui, nosso paizinho pequenininho, tomou 1x0, mas jogando bola. É. Aí você vê os Estados Unidos estreou jogando bola. Aí você vai ver o jogo que teve 2x2, Japão e Holanda, primeiro tempo ali, os caras, sabe, aquele joguinho amarrado e tal. Segundo tempo, 2x2, futebol de alto nível, gente. O Japão também, no final, merecidamente empatou. E outra, viu? O Brasil, se passar aí, dependendo da colocação, vai pegar, ó, pode pegar a Holanda ou o Japão. Viu? E se não jogar muito futebol, meu amigo, sai na próxima. É, tô avisando. Quem avisa, amigo é. A Holanda meteu 7x1. Repetiu aquele resultado que deu aqui no Brasil, quando a Copa foi em 2014 aqui no Brasil, não foi, gente? Aqui eu acho que foi até em Minas Gerais, um negócio desse. Pois é, meteu a zorra, 7x1. Então eu tô vendo seleções, pô, que começou sobrando em termos de futebol. Aqui tá faltando. Mas problema de. É como eu digo, mas é complicado, rapaz. Aí o pessoal fica brincando. Ai, ai. Cheio de grana, porque são os melhores do mundo. E a sorte que o Vini, né, fez uma jogada individual. E se não tiver jogada individual, meu amigo, era tomava 1x0 ferrado e acabou. Mas aí fez uma jogada individual, decidiu empatar. Conseguiu empatar o jogo, né? E veja só, nessa brincadeira toda, né, no grupo A. Vamos ver aqui a posição dos grupos que já tiveram jogos. Hoje mesmo vai ter jogo, amanhã vai ter jogo. Tem muito time que não estreou ainda, né? Afinal, são 48 países. Não é brincadeira, não, velho. Praticamente 20, quase 25% dos países que temos no mundo. Temos 200 e poucos países no planeta Terra, né? Pois é. O México ganhou, está com 3 pontos. Coreia do Sul ganhou, está com 3 pontos. É. E a África do Sul está com 0. É. O México ganhou para a África do Sul e a Coreia ganhou para a República Tcheca, né? Então tá aí, né? Tá aí esse grupo A. No grupo B, Suíça. Feio, rapaz. Pois é. Todo mundo empatou. Suíça empatou, Canadá empatou, Catar empatou e Bósnia empatou, né? Então tá todo mundo com um, mas esse grupo é feio, viu? Suíça é um joguinho feio, Canadá é outro jogo feio, Catar, Ave Maria e a Bósnia também. Esse eu vi até o jogo desse jogo da Bósnia, né? Com o Catar, mas é feio, rapaz. Tudo com um. Já no grupo C, né? Nós temos a classificação. A Escócia com 3. É, rapaz. E a Escócia ganhou. A Escócia ganhou do Haiti. Mas também todo mundo tem a obrigação de ganhar do Haiti. O Haiti é um dos países que tem mais fome e miséria no mundo. Não é? Então, futebol, coitado. É difícil lá, vá. Lá é difícil. Os caras, jogadores do Haiti, estão vivendo um momento de riqueza. Os hotéis estão hospedados, a bola que estão usando. É tudo isso, né? Então, para vocês verem a situação que se vive, né? O Haiti está na Copa, né? Então, aí, a Escócia fez 3 pontos, Marrocos e Brasil 1-1. Isso quer dizer o quê? Que Marrocos, Brasil e Escócia vão disputar 2 vagas. Mas também está tão fácil se classificar para outra etapa, rapaz. Tem também, parece que 2 ou 3 melhores dos terceiros lugares. Quer dizer, o cara desclassifica, mas fica em terceiro lugar, parece que é o primeiro e o segundo, se classifica. Tá uma mãe. Tá, o negócio é empurrar, fazer jogo, ganhar dinheiro. É isso que a FIFA quer, né? E aí, agora vem aí, ó. Estados Unidos no grupo D, 3 pontos, né? Meteu a zorra no Paraguai, deu 4-1. Né? A Austrália deu 2-0 na Turquia, surpreendeu todo mundo. 2 contra-ataques, foi lá e pau. Ganhou 2-0. 3 pontos. Estados Unidos 3 pontos, Austrália 3 pontos, Turquia 0, Paraguai 0. Esses dois aí estão meio complicados, viu? Vão se engalfinhar. O outro grupo, a Alemanha 3 pontos, né? Respondeu 7-1. No Curaçao, Costa de Marfim 1-0 no Equador, né? Então tá aí, ó, Alemanha em primeiro lugar com saldo de gol e tudo mais, né? E Costa de Marfim também com 3 pontos, Equador com 0 e Curaçao com 0. Esse segundo lugar me parece que foi decidido ontem, foi o jogo entre o Equador e Costa de Marfim. Equador vai ter que trabalhar para ver se pelo menos fica em terceiro, né? De uma vaga de terceiro lugar. Já no grupo F, vamos ver aqui, Suécia. Suécia tem 3 pontos, não é? Que ganhou da Tunísia. E o Japão empatou com a Holanda, e a Holanda empatou com o Japão em 2-2, um jogaço, segundo tempo, não é? Então a Suécia é líder com 3 pontos. Japão está em segundo lugar, juntamente com a Holanda com 1 ponto cada um. Então, empatado no segundo lugar, e a Tunísia com 0, essa daí tá fora, tá? Já o grupo G não teve jogo nenhum, e também o grupo H, o grupo I, o grupo J, o grupo K, o grupo L. Veja só quantos grupos faltam, né, os times entrarem em campo, né? Falta ainda, eu tô vendo aqui, mas falta mais do que já tem em termos de grupo aí, ó. Falta o grupo G, o grupo H, o grupo I, o grupo J, o grupo K e o grupo L. 6 grupos ainda faltam atuar na Copa do Mundo. Ufa, haja jogo, viu, gente? Haja jogo. Mas vamos voltar aqui para a nossa realidade tupiniquim, né? Dizer assim: bom dia, Constantino Jacuí, bom dia, minha querida Birimbau, bom dia a vocês, né? Vocês que nos ouvem, que nos dão uma liderança de audiência no nosso horário. Não só que eu sou de aqui, como aí eu saindo por aqui dizendo assim: por coração de Maria, um forte abraço, certo? Aí passando por Ouriçangas, Água Fria, Biritinga, descendo por Irará. Irará tem notícia daqui a pouco. Pedrão, de Pedrão eu dou um pulo para Teodoro Sampaio, Terra Nova, Amélia Rodrigues, Santo Amaro da Purificação. Teve ontem uma festa da Zorra ontem à noite lá em Santo Amaro, viu? Foi com o Xande, né? Xande detonou lá, lotado, não passava nem mosquito na Praça da Purificação. Eu vi o vídeo, né? E aí foi onde recebeu o título de cidadão santamarense, né? E aí fez um show só com samba de roda, né? E aqui esse passarinho, uá, voou, voou, voou. Por aí foi, né? Showzaço, viu? O cara é um cara bom, é inegável, grande sambista, é baiano, né? A nível internacional. E aí a gente vai para onde? O Santo Amaro, São Sebastião, pulando para Feira de Santana, São Gonçalo dos Campos. Olha, você quer falar comigo? Quer participar do nosso programa de forma direta, de forma bacana? Olha aí, ó, 9203. 9203-6677. Esse é o WhatsApp daquela rádio lindona, bonitona, bacana, que fica situada na rua 2 de Julho, centro de Conceição de Jacuípe, ó. E quando é de noite que ilumina tudo, vixe Maria, que coisa bonitona, não, gente? E aí, a nossa rádio tá lindona, viu? Tá bonitona mesmo, jogando duríssimo. Você chegando ali, ó, saindo pela Curitiba, aqui a 7 de setembro, ouvindo pela 2 de julho, quando destampa assim, que olha para ali, rapaz, que coisa bonita. É a nossa rádio, a nossa Casa Verde, batizar a Casa Verde, a Casa da Comunicação, sucesso em audiência em toda a região. 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Obrigado, viu? Obrigado a você que está na sua casa, que está no seu lar, né? Nos ouvindo, está no seu trabalho, está no comércio, na indústria, na rua. É, porque tem gente que está na rua aí, mercando aí, com sua banquinha, fazendo seu trabalho de rua, pagar seu ganha-pão, seu dinheirinho, e nos ouvindo. Você que está aí também na área rural, na sua rocinha, nos ouvindo. Alô, dona mãezinha da gameleira, ciumenta, viu? Eu vou botar o seu vídeo junto com o nosso amigo Vadinho da Gameleira. Ela diz assim: ele é pirracento. Não sou não, meu amor, não sou não. É porque é tanta gente que fala com a gente, rapaz. É complicado, viu? Graças a Deus, viu? É que é complicado. Mas o meu coração dá para todo mundo. É por isso que eu tô vivo. É, não infartei ainda. Pois é, porque é muito amor que cabe aqui dentro, né não? Aí, ó. O tá dizendo aqui, ó. Renato, o programa hoje tá de segunda-feira mesmo. É saqueado com a seleção ruim. Bom dia, Nato. Jesus nos conceda mais uma semana de programa. Paz e prosperidade. Aí diz assim, ó, desce a madeira nessa seleção brasileira. Esses jogadores deveriam, ao entrar em campo, lembrar do velho Pelé, Rivelino, Garrincha, Zico, Sócrates, Falcão, Júnior e outros que vestiram e honraram a camisa amarelinha da seleção. Com certeza, meu velho. Aí eu vi, desculpa, na televisão aí, num canal de televisão, um cara dizendo: não, porque nós estávamos ansiosos. Ai, procurar o que fazer, rapaz. Quem joga bola, porque sabe jogar bola, eu sei o que é isso. Tá ali e tal, quando entra em campo, meu amigo, que bate na redondinha, que sabe jogar, tem negócio de ansiedade, rapaz. O cara vai jogar bola, é o que ele sabe fazer bem, rapaz. Os caras são babaca, dizer que é ansioso. Quer dizer que só eles ficam ansiosos, né? O Brasil cheio de desculpa, é falta de futebol, nem ansiedade não, rapaz. Ninguém tá fazendo pressão com eles. Que pressão? Os caras com a conta milionária, tudo rico, os caras ganhando milhões em euros, não é nem dólares de real, não, viu? É em euro. Pô, ansioso. Ai, procurar o que fazer. O bando de jogador já rodado, rapaz. Devíamos ter botado essa questão de ansiedade para os meninos para jogar. A garotada. Que a garotada tem direito de ficar ansioso. É? Que quer jogar, quer mostrar serviço, quer estourar, quer ganhar dinheiro, quer ficar rico. Muitos já estão ricos com 17, 18 anos. E eu digo esses que saíram aí, Estevão do Palmeiras, uma fortuna. O Henrique que está no banco com 18 anos, 19 também outra fortuna. E por aí vai. Não é não? Mas vamos ver aqui nosso povo, né, falando, né? Aqui, ó.
2: Bom dia, Renato Barros. Que Deus te abençoe. Te dê um bom dia, meu queridão. Mande um alô aí para todo ouvinte da Educadora.
1: Pronto, todo ouvinte da educadora já ouviu o teu alô, mulher. Viu? Tá bom? Vamos ver aqui o Vadinho da Gameleira. O Vadinho da Gameleira fez um vídeo com o nosso monsenhor Dery. Ontem à noite, foi ontem? Eu nem sei, rapaz. Eu me perco, é tanto fim de semana, tanta agonia. Foi, deixa eu ver, rapaz. 14, foi ontem mesmo, porque dia 13 não foi. Porque dia 13, eu quero parabenizar essa tradição, essa fé, não é? De Dona Ana do Requeijão, com sua família, com seus amigos, aqui na área do Baldez. Todo ano eles fazem essa família, juntamente com vários moradores do Baldez e de outros bairros também aqui do município de São Jacuípe, faz o Santo Antônio. É uma festa de fé, sai na rua orando, cantando músicas e tudo mais, né? E depois fazem a reunião na casa da Dona Ana. Uma coisa muito bacana, é um momento de paz, né? De tentar reencontrar as coisas boas através de uma fé. Isso é muito legal, mas muito legal mesmo, viu? Então aí, ó, parabéns, Dona Ana, que mantém essa sua tradição, e todos aqueles que participaram. E tudo isso eu vi através do nosso grande repórter, Vadinho da Gameleira, através do seu vídeo, né? E ontem teve o encerramento da festa de Santo Antônio, aqui no município de Conceição Jacuípe, aonde foi na Gameleira mesmo, isso, na Gameleira, né? Estou falando do Baldez, da Dona Ana, para não trocar. E ontem foi o encerramento. Para não chocar no momento, quando Dona Ana, de 13 e 13 e tal, resolveram encerrar ontem, no domingo, e foi uma festa muito bonita, com a participação das famílias que moram na Gameleira, que eu vi, na procissão, tudo mais, né? E com a presença do nosso querido amigo, um cara que eu tenho o maior carinho, certo? Ele é um missionário, assim, tem a missão, né, de cumprir os rituais de termos de conhecimento de Deus, bacana, né, e da nossa Bíblia, do nosso Monsenhor Nery, né? Nosso Monsenhor Nery, que é o Monsenhor aqui da Igreja Católica do município de Conceição Jacuípe, e também de toda a região aqui de Feira de Santana, né? Monsenhor da nossa área. É um cara altamente sensível, culto, humilde pra caramba, sabe? Cara muito bacana e estava lá presente, né, na festa dele e tudo mais, participando da festa de Santo Antônio, né? Isso bom, mas muito bom mesmo, né? E eu botei até o vídeo aí no ar, falando aí, ele, Vadinho, conversando. Vadinho, não é brincadeira, não. Falei, Vadinho, eu te coloco ele logo no ar para me ver livre desse rapaz.
3: Bom dia, meu amigo Renato Dantas. Eu vim de 88,5, segundou, viu? Um abraço de azeite para não esquecer de você. Tô por cá. Tchau, obrigado.
1: Ele ontem estava bem comportado, estava junto com o Monsenhor, rapaz, todo sério, todo bacana, viu? Eu gostei, viu? Rapaz, que legal, mas que legal mesmo, né? Deixa eu ver aqui também, Cileide Lima ligado com a gente. Meu amigo Rato dizendo, bom dia pai, bom dia Rato. Vira até pai, né, velho? Meu amigo Rato, o cara também que eu tenho o maior carinho, trabalhador, cara decente, jovem, quer só fazer a vida dele, né? Alemanha 71, tô na escuta. Ele falando na Alemanha 7-1, foi no Brasil, foi em Minas Gerais, foi. Brasil Hexa, sabe o que ele botou? Brasil Hexa, esqueça, foi o que ele escreveu, rapaz. Agora lá vem deixa eu ver, antes do seu Matias, deixa eu ver esse aqui. Bom dia, Renato, salva meu número aí, é Biu, manda um alô para meu tio, seu Barriga. Ô Biu, eu quero saber de você, eu tenho aqui que eu não consegui apagar ainda, não tive tempo. Desde que eu te conheço, mais de 20 números de telefone com o Biu da Cajá. Rapaz, você troca de celular ou de cartão, de número, rapaz? Todo mês, né, velho? Rapaz, já trocou de novo, rapaz. Salva meu número e manda um alô pro meu tio Barriga. Seu Barriga também tá mandando um alô pra você e tá cobrando que dia vai sair a tal da galinha, viu? Ele me falou, rapaz. Tô falando no ar porque ele me disse. Agora essa questão é sua e do seu tio. Não quero nem saber, viu, velho? Olha pra aí, rapaz, como é que pode? Não é não? Deixa eu ver aqui meu amigo Matias. O que é que Matias quer?
4: Bom dia, Renato Dano, Matias Megredor de Zero, vindo na programação aqui, mas me ajuda na hora de festa, pensando para ir para a segunda-feira. Tá tudo noivo, você com a bancada. Mandar um alô para seu Barriga, como meu irmão, Nelito, Agudinho, meu primo. E sobre o futebol, pode fivelar, mala. Eu não vou perder nem meu tempo aqui para dar nome de jogador ruim, não. É quase tudo. Ô, Renato. O mais triste disso é que nossos jogadores, nem o hino nacional, sabe cantar.
1: Ô, velho, não faça eu rir, não, velho. Ô, velho, não faça eu rir uma hora dessa, não, rapaz. Só eles e os outros e o resto. Rapaz, tentaram fazer isso na escola uma época, mas tem uma turma aí que não, que é discorda dos nossos símbolos. Eles querem outros símbolos. Me deixa, rapaz. Ô, Deus do céu, Fernando Cid Sindarin assim, bom dia, Renato, abençoado começo de semana, toda escuta, não é? Deixa eu ver, Jorge Luiz Pagodinho também mandando um alô pra mim. Pia, filho de Dona Araci, aqui da 7 de setembro, aqui vizinho da gente. Dona Araci, beijo no coração e pra Pia, um abraço, não é? Deixa eu ver aqui. Deixa eu conversar aqui com a notícia, senão a gente não conversa. Tem notícia aqui para falar, rapaz. Uma prefeita, olha que coisa bonitinha, né? É linda aqui, ó. Tá aqui cheia de sorriso, cheia de óculos na cara, né? Olhando para o céu. É um helicóptero que vai cair na sua cabeça. E os dois helicópteros se bateram no Rio de Janeiro. Foram 6 mortes, gente. Coisa feia, viu? Meu Deus do céu. Aí, ó. Prefeita é investigada por supostas irregularidades em nomeações. Rapaz, se for analisar dentro da lei, dentro do ritual sério da lei, poucos sobram, viu? De prefeituras nesse Brasil, nessa Bahia. Olha aí, ó. Investigado, irregularidade, nomeação, novidade. É como eu digo, o cara é novidade. A regularidade de nomeações e pagamentos realizados pela Prefeitura de Nordestina, tá na moda nordestina, viu? Tem aparecido aí na mídia recentemente. Essa semana eu vi mais duas notícias. Virou alvo de investigação do Ministério Público da Bahia. A promotoria instaurou um procedimento preparatório para apurar possíveis atos de improbidade administrativa envolvendo a prefeita Eliete Andrade Araújo, conhecida como Eliete de Ito. O marido dela é Ito, deve ser Ito, né? O pai, né? E ela é do 55 do PSD. Ai, ai. O foco da apuração é analisar a legalidade dos vínculos funcionários e servidores municipais e o uso de recursos públicos. Coitados dos recursos públicos. Conforme apontado pelo Ministério Público, a investigação busca esclarecer suspeitas de irregularidades nos atos formais de nomeação e na legitimidade da remuneração de 11 pessoas, ou seja, um time, né, de futebol, vinculados à administração municipal. O órgão destaca que os fatos descritos podem, em tese, configurar prejuízo aos cofres públicos e violação aos princípios da administração pública, conforme previsto na Lei de Improbidade Administrativa. A apuração está sendo conduzida pela Promotoria de Justiça Núbia Rolim dos Santos, não é? O procedimento é de caráter investigatório, preliminarmente, servindo para coletar provas antes de eventual abertura de uma ação civil pública. Prefeita, você está certinha, prefeita? Tá? Cuidado, viu, prefeita? Cuidado, viu? Tá? Vou tomar uma água agora, e volto mais notícias.
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11: Ah, estamos de volta, né? Estamos de volta aqui, rapaz. Deixa eu ver. Tem muita gente falando comigo, deixa eu ver aqui. Tá certo também, né? Deixa eu falar aqui, ó. Cadê? Tá bom. Pronto, vamos aqui. Nossa amiga Luciana Lima, né, aqui do Picado, com São Jacuípe, está mandando aqui um texto dizendo assim: bom dia, meu amigo de todas as manhãs. Estou aqui no meu trabalho, te ouvindo, como sempre. Manda um abraço para o meu tio Nuna, na Rua do Andu. Rua do Andu é no Picado, né? Ele se encontra um pouco doente, mas o rádio dele sempre ligado no seu programa. Eu disse a ele, vou pedir a Renato para te mandar um abraço forte. Pois é, tá mandado aqui, viu? E diz aqui mais, Renato, você faz a diferença na vida de muitas pessoas. Manda um feliz aniversário para minha filha e diz para ela que ela foi o acerto mais lindo da minha vida. Coisa bacana, tá vendo? Primeiro eu quero mandar um abraço para seu Nuna, né? Aliás, para o tio dela, seu Nuna, né? Tio Nuna, da Luciana, O Nuna, se cuide, tenha fé em Deus, se abrace com ele, pegue na mão dele, que ele não vai te largar, certo? Nunca, né? E para você ficar bem. E obrigado pelo carinho da sua audiência, que está nos ouvindo todos os dias, sempre ligado aqui no nosso programa. Eu só faço dizer assim, muito obrigado, mas muito obrigado mesmo, tá? E a essa sua filha, Luciana, que você não mandou o nome, quer dizer uma coisa, certo? Que bom ter uma mãe dessa, né? Dizer que você é o acerto da vida dela, né? Então é porque você é uma boa filha, tá? Que bacana, isso é tão bom, rapaz, saber que o amor existe, né? Ainda existe. Isso é como eu digo, o amor cura, viu, gente? Você fica de bobeira, né? Acha que não é? Ah, tá. Viu? Deixa eu mandar aqui um alô também para Jorge Luiz Pagodinho, tá com a gente aqui, não é? Forte abraço, Joilson. Deixa eu ver aqui também, Dorinha, Coração de Maria, né? Mas deixa eu falar aqui, ó, dar uma notiazinha assim curta para dar um movimento. A PM apreendeu o equipamento de som após denúncia de perturbação do sossego. Isso aconteceu em São Domingos, né? O município aqui da Bahia, próximo à Serrinha. A Polícia Militar apreendeu um equipamento de som automotivo, popularmente conhecido como paredão. Isso aconteceu na madrugada do sábado, né? No centro de São Domingos. E segundo a PM, a ação foi realizada após a corporação receber diversas denúncias de moradores que reclamavam do volume excessivo do som e da perturbação do sossego público. Gente, segurem a onda, por favor, rapaz. Brasileiro, não sei, rapaz. Foram para os Estados Unidos, chegaram lá, aprontaram. Tem a reportagem aí na televisão para vocês verem? Aprontaram. Teve uns que estavam vendendo cerveja em isopor no centro de Nova York. Como é que pode, rapaz? Ou teve outro que montou lá um carro de som, tipo um assaveiro, e meteu lá um som no meio da rua, rapaz, a polícia de Nova York louca, e vai para lá e vem para cá com agonia. Meu Deus do céu, não sei não, viu, velho? Não sei. Vocês pensam que isso é bonito, é? Ah, vá atrás. É bonito no teu meio, no teu lugar, no teu terreiro, mas no terreiro dos outros, o pessoal olha assim e diz, ih, rapaz. Então eles falam que é verdade. É, eles olham de banda assim, né? Aí por isso que às vezes teve um amigo nosso, hoje até falecido, né? Ele foi exilado político, nós trabalhamos junto na Seplantec e tudo mais. Era grande militante na época, né? E Seplantec, Secretaria de Planejamento e Tecnologia do Estado da Bahia. Aí um dia ele falando, né, conversando comigo, passando a experiência dele, quando ele foi exilado político lá na França, né? Morando em Paris e tudo mais. Ele disse assim, Renato, às vezes a gente sofre pelo erro dos outros. E ele falou, estou falando isso, uma história, ele me contando isso, ele disse assim, olha, lá na França tem dois países que quando fala assim, a polícia, onde você está, a polícia olha para você, vem em cima. É em bacolejo, olha tudo, documenta aquela coisa toda, é em metrô. Inclusive ele falou que evitava até pegar metrô e transporte público, porque toda hora tinha um baculejo, né? A polícia ia para cima. Trabalhava, juntava dinheiro para andar tipo de táxi, né? Na época. Hoje agora é Uber, né? A táxi. Tudo bem. Dois povos, segundo ele, tá? Que causavam sérios problemas dentro da França. Primeiro, os povos árabes, terríveis. Aprontava, e depois os brasileiros, tá? Dito por ele, dito pelo próprio brasileiro, nascido aqui em Jequié, na Bahia, tá? Pois é, então é complicado, acho que pode tudo. Aqui até pode, porque a gente já conhece como esse país, é complicado, mas fora é diferente. Ah, tá, eu vi que cada coisa... Pois é, deixa eu mandar um alô para minha amiga Lindinalva, né? Gal... Lindalva aqui com o São Jacuípe, para Gal no Parque Verde, está na escuta, obrigado, viu, Gal? Que bacana, gente nova aí nos ouvindo, minha amiga Gal, estou na escuta, Renato. Para Fia também, Fia da Pindanga, que era, falou aqui, Renato, eu tirei uma foto com você, você tirou uma foto comigo, eu lembro, Francisca, as duas Francisca, não publiquei ainda, vou publicar, viu? E também um alô para os colegas dela na Rua da Pindanga, ela está pedindo, né? Fia aí, viu? A Francisca, que bacana. E também para a Gilvandra da Cruz, no Amparo, também nos ouvindo, né? Um alô para nosso querido amigo também taxista, Almir do Picado, tá bom? Mas deixa eu ver aqui para onde é que a gente vai, vai, não é? Olha só, rapaz, eu fico retado da vida, viu? Olha para aí. Igreja é invadida e tem dinheiro do dízimo furtado, sabe aonde? Aqui na Bahia. Ô, Deus do céu, rapaz. Pode? Um furto ocorrido na noite desta semana passada, acho que foi na quarta ou na quinta, mobiliza investigações da Polícia Civil no município de Planalto, sudoeste da Bahia. O alvo da ação criminosa foi a Igreja da Matriz, na paróquia Senhor do Bonfim e Santa Rita, onde um homem conseguiu acessar o interior do imóvel, no caso da igreja, e subtraiu dinheiro e deixou diversos ambientes revirados. Além de roubar, mexeu em tudo quando ficou dentro da igreja. Procura uma coisa de valor, né, velho? Rapaz, você tem que procurar uma coisa de valor, é você mesmo, deixar de roubar a igreja, as coisas, porque você é ladrão, e ladrão vai para o inferno, não se salva. Você tem que buscar valor é dentro de você para ver se você salva a sua vida, viu, seu ladrão? Descarado, né, rapaz? Como é que pode, né? E após a invasão, segundo informações da polícia, o suspeito entrou por uma janela e aí circulou tanto pelo templo quanto pela secretaria paroquial. A secretaria onde tem a administração, né? Após a invasão, a quantia de dinheiro foi levada, até o momento a identidade do autor não foi confirmada. A ocorrência foi registrada por câmera de segurança instalada no local. As imagens mostram o momento que o invasor entra no imóvel, mexe em um dos cofres da igreja, não é? O material está sendo analisado e pode auxiliar nas diligências pelas equipes responsáveis da investigação. E a Polícia Civil diz que segue realizando busca para identificar e localizar o responsável pelo crime. Tá fácil aí, né? Já que tem imagens, né? Só se ele sair do município, mas no dia que voltar, bota a mão nele. Para ele aprender, né? Aprender, não, rapaz, como é que pode? Vai roubar o dinheiro do funcionamento da igreja? Cadê nele? Olha, é dois crimes, viu? Você está roubando o dinheirinho que o pessoal com a fé está dando para poder manter a igreja, e o outro é você é ladrão, viu? Rapaz, como é que pode? Ainda tem isso, né? Nem igreja respeita mais, rapaz. Não respeito mais os templos, de coisa nenhuma, viu? Ai, ai. Eu não sei não, viu, velho? É cada uma, viu? Olha aí, ó. Delegado aposentado, desaparecido há 22 dias, é encontrado morto em um pasto. Tá aqui a foto dele, né? Vamos lá, então, né? O corpo do delegado aposentado, Walter dos Santos Oliveira, 61 anos, foi encontrado em uma área rural do distrito de São José da Mata, em Campina Grande, na Paraíba, rapaz. É brincadeira, né? Mas já prenderam dois homens suspeitos da participação desse crime e tudo mais. Rapaz, mataram o delegado, viu? Sei não, viu, gente? Sei não, viu? Mas vamos andando aqui, haja notícia. Aí, ó. Suspeito é preso horas após matar ex-companheira. Sabe com o quê? A golpes de barra de ferro. Olha que monstruosidade, rapaz. Quanta violência, não é? Uma mulher de 20 anos, identificada como Luciana de Jesus, foi morta a golpes de barra de ferro ontem. Isso aconteceu na cidade de Livramento de Nossa Senhora, aqui na Bahia, né? O principal suspeito do crime é o ex-companheiro da vítima, que foi preso horas depois. Segundo a Polícia Civil, o homem foi localizado na proximidade da cena do crime. Ele chamou a atenção dos agentes por observar a movimentação policial à distância e apresentar manchas de sangue na região da orelha. Rapaz, ele fez o crime, ficou na cena. Esse daí não voltou para a cena do crime, na região da orelha. Rapaz, ele fez o crime, ficou na.

0: Sim. Os caras com um monte de sangue aqui. E ele na dele, de bacana, cara frio, né? Depois de ter matado a mulher com barra de ferro, dando de ferrado, não. Tu é doido. Ao ser abordado, o homem não conseguiu explicar de forma convincente a origem das manchas de sangue. Levantou suspeita. Daí, durante as diligências, os policiais confirmaram que ele havia mantido relacionamento com a vítima. Ah, você deu mal. O suspeito foi encaminhado para a Delegacia Territorial de Livramento Nossa Senhora, já a barra de ferro foi apreendida e enviada ao Departamento de Polícia Técnica, onde passará por perícias. E as circunstâncias, a motivação do crime serão apuradas. Rapaz, você vê que cara frio, viu, velho? Matou a mulher lá, a polícia chega e olha lá, olhando. Só que, né, ele esqueceu que na orelha dele estava manchada. O sangue. E sangue de quem? Da vítima que ele tinha matado. Filho de uma mãe, viu, velho? Esse, pelo amor de Deus, viu, velho? Coisa ruim, não é? Ah, rapaz, deixa eu ver aqui. Tem aqui, eu passo aqui uma notícia que eu quero fazer logo, rapaz. É isso aqui mesmo, tal, tal. Sim, olha só, né? Ameliense, quer dizer, gente da cidade Amélia Rodrigues, não é? É condenado por tentativa de golpe milionário em seguros. Caraca, essa é brava, viu? É? A justiça manteve a condenação por estelionato após investigação apontar fraude contra seguradoras. Vamos ver essa história? O homem de Amélia Rodrigues foi condenado por estelionato após receber cerca de 1,5 milhão. Não foi pouca grana não, viu, velho? É, estelionatário milionário esse rapaz. Rapaz, 1,5 milhão. É muita grana, velho. Agora, de que forma foi que esse cara tentou ou conseguiu dar esse golpe? Hein? Hein? Como será, rapaz? Cara, danadinho esse rapaz, viu? Mas vamos como foi essa história, não é? E o caso está tendo uma grande repercussão, inclusive a nível nacional. Eu tenho informação aqui nacional. Eu vi isso, foi ontem, foi anteontem à noite, uma coisa dessa. Pela forma como a fraude teria sido planejada. Veja como tem gente ruim para tudo, gente. Não é ruim, não. Tem gente ruim para tudo. Segundo informações do processo, Vanderlei dos Santos, servidor público do município, ou seja, ele servia aqui no município, vizinho de Amélia Rodrigues, né? Contratou quatro seguros de vida, né? E acidentes pessoais. Contratar acidente de seguro de vida é ir lá, tem aquelas empresas que faz seguro de vida, se morrer, fica para alguém, tudo mais, né? Se tiver um acidente, também recebe uma grana e fica ali com aquela grana para ir vivendo, né? Entre junho e julho de 2019. Então, ó, o crime começou a ser formatado há 7 anos atrás. Há 7 anos. Veja quanto tempo. Somada às apólices de seguros, a previsão de indenização seria milionária em caso de invalidez. Foram quatro que ele fez, não foi uma só não, viu? Pouco tempo depois, ele alegou ter sido vítima de um assalto, não é? Deixa eu ver aqui, rapaz. Peraí, que tem aqui, deixa eu ver aqui, eu seguro que... Tá, peraí. Oi, Juliane, tudo bem? Tem.
1: Falar da situação aqui do lixo da cidade,
0: Então
1: que a
0: fala.
1: empresa está devendo, a prefeita está devendo uma fortuna à empresa.
0: Tá, pode falar, Juliane. Olha, quem vai falar aqui
1: Pronto.
0: agora é a vereadora Juliane Vieira, do município de Cossã Jacuípe, Birimbau. Inclusive, vereadora em processo de trabalho até mais 2 anos, não é, Juliane? As próximas eleições, né? Pois é.
1: A gente não para, não tem como não.
0: Então vá lá, fique à vontade, pode falar.
1: Renato, hoje eu recebi aqui uma notificação de que o sindicato dos trabalhadores de limpeza pública estava aqui na empresa Nunes da Costa, né? O que é que está acontecendo? A gestão,

0: da senhora prefeita está devendo milhões de reais à empresa Nunes da Costa.
1: Peraí. Olha, fale mais pausadamente um pouco, que está picotando. Ah, você falou sobre milhões e eu não entendi mais nada. Faz favor.
0: Hoje eu recebi uma notificação, certo? De que o Sindicato de Trabalhadores da Limpeza Pública estava aqui em Conceição do Jacuípe. Entendeu?
1: Estou ouvindo.
0: Por quê? Para que os funcionários não saíssem para trabalhar por falta de pagamento de salário. Né? Os funcionários, os garis de Conceição do Jacuípe e todo o pessoal de... Os carros que coletam entulho, etc. Todo mundo... Mas o problema não está na empresa. O problema único e somente está na prefeitura, na gestão de acordo, que não está pagando a empresa de limpeza pública. Entendeu?
1: Sim.
0: Estamos na semana do São João e o caos pode ser instalado aí com acúmulo total de lixo, porque a prefeita não paga quem deve. Ela não paga. É desesperador você ver uma empresa totalmente comprometida, entendeu? E não é a única. Deve a quase todas as empresas hoje. Deve a empresa de capinação. Deve a todo mundo. E vai 10 milhões de reais hoje, calculado hoje, no dia de hoje.
1: Você falou, 10, você falou 10 milhões de reais o quê, vereadora?
0: O São João.
1: Sim.
0: São João. Já está 10 milhões hoje.
1: Sim.
0: E ainda tem muita atração que ainda...
1: Você tem a quantia da dívida em relação ao serviço de limpeza pública e capinagem do município de Conceição do Jacuípe?
0: Hoje já ultrapassa, mas eu vou sentar agora na Câmara.
1: Sim.
0: Para definir cada real que está devendo no dia de hoje. Hoje eu não posso passar essa informação para vocês.
1: Tá bom.
0: Passa os 3 milhões de reais.
1: Já passa de 3 então, milhões, é?
0: 3 milhões hoje.
1: Hoje,
0: no
1: né?
0: dia de hoje. Uhum. Eu tenho empresa... Não tem empresa que suporte isso.
1: Tá bom.
0: Então, culpa é da gestora de concessão de Jacuípe, porque não paga a empresa. Estou lhe falando com maior transparência, porque se fosse da empresa, eu seria a primeira pessoa a falar, entendeu?
1: O nome da empresa é Nunes, é? O nome da empresa é Nunes?
0: É a Nunes, Nunes da Costa.
1: É que eu vi um panfletozinho falando no carro, né? Eu fico olhando assim e tal, tá bom. Quer dizer, o que você acabou de dizer, que a empresa Nunes vem até comprometida, buscando fazer um bom trabalho em termos de limpeza pública, e que a Prefeitura Municipal de Conceição do Jacuípe não vem honrando os seus deveres em termos de pagamento.
0: Exatamente. Com certeza.
1: Tá bom, minha querida. Passa a informação pra gente, a população precisa saber.
0: Exatamente.
1: Viu? Exatamente. Um bom dia, uma boa semana.
0: Bom dia, obrigado pelo espaço.
1: Não, tranquilo, tranquilo, minha querida. Um abraço, tá?
0: Obrigado.
1: Aí, ó, aqui a vereadora Juliane, que acabou de se pronunciar aqui, falando uma denúncia sobre a questão de dívidas em relação à empresa de limpeza pública que presta serviço ao município de Conceição do Jacuípe. Segundo ela acabou de dizer, hoje já gira em torno de 3 milhões de reais, não é? Agora... Qualquer setor que queira se manifestar dentro do nosso programa está aberto. 920-36677, 9179-1915. Pode ser setores de oposição na Câmara de Vereadores, o próprio setor que cuida da questão do setor público da Prefeitura, que cuida juntamente com a empresa aí de administrar a limpeza pública do município. A própria Nunes também pode se manifestar. Comigo não tem história não, gente. A gente trabalha dessa forma, tá bom? De forma limpa e aberta, certo? Aqui, ó, nós temos dois canais de comunicação. Se quiserem também comparecer à rádio com documento e tudo mais, nós não temos problema. Nós precisamos fazer sempre uma imprensa transparente e limpa e buscando sempre a verdade, que esse que é o motivo. É porque hoje em dia a imprensa já mudou muito, né? Os caras que se dizem fazer imprensa, eles querem ser estrelas. Eles querem ser estrelas, eles querem aparecer. Eles é que querem ser a notícia. Quando a estrela da grande imprensa, da verdadeira imprensa, da imprensa realmente raiz, é a notícia. E sendo notícia, vai para o ar. E também aqui há o espaço para todo e qualquer contraditório. Tá bom? Ficou claro, né? 9203-6677, 9179-1915. Deixa eu mandar um alô para Cori, Cori, o Cori, do Guedes, ele que trabalha no setor de aparelho, de som, essas coisas todas, mora aqui no Guedes, perto do fórum, nos ouve todos os dias pela manhã. Muito obrigado, viu, Cori? Mas muito obrigado mesmo. Quero mandar um abraço também, Amélia Rodrigues, para Gal, mulher de Renato Pompa, meu xará, que é estufador e mora no Itapicuru. Ela me disse, Renato, eu te ouço todos os dias. O nome dela é Maria das Graças, conhecida como Gal. E também um alô para a dona Jandira, perto do Bar do Buracão, na Vila Esperança ali. Próxima Vila Esperança, né? Ah, que bacana. Mas vamos voltar à história do cara, do golpe, né? Não, mas já deu que horas é? Já deu toque aí, deixa eu ver que horas é aqui. São 8h36. Vamos tomar uma água e a gente volta para fechar essa matéria sobre o cara. Veja que cara miserável esse cara, essa história. Volto daqui a pouco para contar, viu?
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12: Ah, estamos voltando, né? É, estou. Pois é, rapaz, estamos voltando aqui. Meu Deus do céu. Falando do caso, né, que chocou, virou aqui notícia nacional. Essa notícia está aqui na metrópole, é a nível nacional, viu, gente? Pois é, com repórter, com tudo. É, eu estou voltando a falar do cara aí, daqui de Amélia Rodrigues, né? Município de Amélia Rodrigues, aqui na nossa região, que simplesmente ele contratou 4 seguros, seguros de vida, seguros disso e daquilo, né? E depois eu vou dar os detalhes daqui a pouco, como foi que ele conseguiu receber, certo? Tentando receber esse 1,5 milhão em seguros. Mas vamos continuar aí, ó. E o nome dele, né, Vanderlei dos Santos, servidor público do município de Amélia Rodrigues. Como eu falei antes, contratou 4 seguros, né, para acidentes pessoais entre junho e julho de 2019, né? Estou voltando à notícia, né, porque foi para o intervalo. E com base do comportamento, da análise, da investigação, um fator que foi considerado suspeito foi a rapidez com que os pedidos de indenização foram apresentados. As autoridades também analisaram laudos, documentos seguradores, relatórios médicos e também depoimentos, né? Isso foi uma apuração foi realizada pela polícia, né? As seguradoras identificaram inconsistência na versão do servidor, e um dos pontos que chamou a atenção foi a contratação de várias apólices em um curto intervalo de tempo. Pouco tempo de fazer 4 seguros, aí tem, você sabe como é. O investigador tem que desconfiar de tudo, né? Mas a investigação é assim, tudo pode ser suspeito, tudo é suspeito, não é? E a defesa apresentou recurso, mas a justiça rejeitou o pedido e manteve a condenação por fraude para recebimento de indenização securitária. Com a decisão, o Vanderlei passou a cumprir pena de 2 anos de prisão em maio desse ano. Maio foi o mês passado, né? Nós estamos em junho. E o caso demonstra a atuação de mecanismo de fiscalização das seguradoras e das autoridades policiais na identificação de tentativa de fraude, né? Mas está aqui, ó. Um dos casos mais impressionantes já registrados no estado da Bahia voltou a ganhar destaque após decisão da justiça. O homem, morador de Amélia Rodrigues, foi condenado por tentar obter aproximadamente 1,5 milhão em dinheiro em real com indenizações de diferentes seguradoras. De acordo com a investigação, ou as investigações, ele teria contratado diversas apólices de seguro de vida e contra acidentes pessoais antes do ocorrido. Posteriormente, ele alegou ter sido vítima de um assalto em uma estrada rural, ocasião que teria sofrido a amputação do pé direito. Segundo ele, por esse assalto provocado em área rural de Amélia Rodrigues, ele teria sofrido uma amputação do pé direito. No entanto, perícias técnicas e investigações da Polícia Civil aprontaram inconsistências na versão apresentada. Os laudos indicaram que a amputação não possuía características compatíveis com a dinâmica relatada e que a lesão teria sido provocada de forma planejada. Ou seja, que absurdo. A que ponto chega um ser humano? Foi feitas as amputações no sentido de receber os seguros e essas amputações, segundo a investigação policial, não foram provocadas pelo assalto ou por outro tipo de acidente, certo? Mas foi uma lesão planejada, não é? E a partir das provas reunidas... É brincadeira, rapaz? Como é que pode, rapaz? O ser humano, não sei não, certo? Não sei onde vai parar, não, não é? Pois é. A partir das provas reunidas, o Ministério Público denunciou o acusado por tentativa de fraude contra as seguradoras. O caso percorreu à justiça e resultou em condenação, reforçando o entendimento de que houve intenção de obtenção de vantagem financeira indevida por meio do recebimento das indenizações, né? Pois é, a partir das provas reunidas, o Ministério foi lá, denunciou o acusado por tentativa de fraude contra o segurador. Rapaz, esse episódio ganhou repercussão nacional pelas complexidades da investigação e pelo extremo a que o acusado teria chegado para tentar receber o valor milionário dos seguros, ou seja, um valor em torno de 1,5 milhão de reais. E não foi só uma amputação. Foram várias amputações que ele fez no corpo. É brincadeira? pé, mão e tudo mais, sabe? Para poder tentar conseguir... Como é que fala? Tentar conseguir esse seguro, né? Agora, gente, vai ficar preso. Está preso, aliás, sem o pé, né? Quando sair, né? Como é que vai ficar a situação dele? Né? Agora também é aquela história, né? O ser humano não tem limites. Não tem limite mesmo, sabe? E não foi só uma amputação, foi outras partes também do corpo, só pelo dinheiro. Agora preso, quando sair, não tem... o cara condenado, né? Não vai ter indenização, uma situação dessa aí, aposentadoria vai ser complicada. Falei em aposentadoria, rapaz, esta semana um cidadão, eu estava num local, ele chegou com um filho, né? Agora não me lembro o local, chegou um cidadão trabalhador. Aí eu estava assim, comprando alguma coisa, chegou em mim, oi, tudo bem? Ah, foi numa farmácia, pronto, foi a farmácia à noite. Aí eu digo, tudo bem. Aí falou comigo, com simpatia, como me conhecesse, eu tentei, mas porque também conhece muita gente. Aí eu tenho um problema aqui com um dedo, né? Uma coisa boba em relação a amputação, né? Praticamente nada. Mas que incomoda e me incomoda, até hoje dá incômodo e me incomodou muito, né? Uma bobagem. Aí quando eu olhei para a mão dele, os 5 dedos dele decepados. Aí olhei assim, pera na hora, eu digo, por que isso? Ele disse, rapaz, eu fui cortando capim. Ele usando aquelas máquinas de cortar capim, e aí botou o capim, a mão foi e tirou todos os dedos. E eu disse, como é que está a sua situação de vida a partir daí? Ele disse, Renato, eu já tenho, vai fazer 2 anos lutando no INSS para ver se eu consigo receber alguma coisa. Aí na hora, sabe o que é que me bate, gente, no meu pensamento? Eu digo, rapaz, esse cidadão está sem os 5 dedos da mão, a mão direita, né? Que foi assim, foi decepada pela máquina, os dedos... No pé dos dedos mesmo, só ficou aquele pedaço da mão. Os dedos todos foram decepados. Aí eu disse, você já conseguiu alguma coisa assim a nível de INSS? Ele vai fazer 2 anos, não consegui nada, estou na luta. Aí eu digo, mas rapaz, como é que pode? Rapaz? Tem um cara aí que perdeu um dedinho, tem uma aposentadoria em torno de 8 a 9 mil reais, e o trabalhador brasileiro que sem os 5 dedos não consegue resolver essa questão dele no INSS. Agora, esse daí, rapaz, já voltando, esse aí é trabalhador, decente todo, não tem nada a ver com isso, pelo amor de Deus, tá? Só estou dando um exemplo das coisas, né? Já o que está preso, rapaz, realmente, o cara fazer isso com o seu próprio corpo, com a sua própria vida por causa de dinheiro, né? 2 anos é até pouco, porque ele, antes de 2 anos, sai, vai estar aí na rua, né não? Pois é, rapaz, era empregado, funcionário público do município, como está colocado, né? Em reportagem, segundo informações, não é? Rapaz, deixa eu voltar agora para dizer uma situação terrível. Sabe o quê? Gente, quando eu digo que a sociedade está doente, o pessoal pensa que esse cara é doido. Mas eu sou doido, sou maluco, mas a sociedade está doente. Ontem, no clube da Petrobras, que é um lugar classe média, com toda uma estrutura bacana, né? Várias e várias famílias associadas, isso aqui na cidade de Catu, aqui perto da gente, aqui em Catu, se reuniram, ontem não, foi sábado, para ver o jogo do Brasil. Rapaz, acabou em porrada, pancadaria, quebra-cadeira, mesa, violência, chute, mordida, pontapé, puxa-cabelo, gente em pé, gente no chão. Rapaz, que negócio de doido, gente. Uma coisa horrorosa. Todo mundo brigando, aqueles que não estavam na briga tentando correr, fugir para algum lugar. Tá? Eu tenho vídeo, estou falando que eu tenho vídeo. Que loucura, certo? E Ribeira do Amparo fizeram também uma raça do bode. E o engraçado que tinha uma música tocando toma, toma, toma, toma, toma, toma. Eu tenho vídeo também, né? E o couro comendo, porrada, o arrasado do bode virou, chifrada de bode, cabeçada de bode, a porrada comeu no centro, rapaz. Que negócio de doido, viu? Eu não sei não. É por isso que eu digo,
10: Rapaz, Renato, não dá para sair, gente. Dentro de casa já é perigoso, imagine na rua. Você vai para uma comemoração, uma festa, um evento, coisa em lugar fechado. Um clube bacana, tudo mais da Petrobras, só, o pessoal da Petrobras. Rapaz, o couro comeu. Coisa feia. Famílias, crianças, pessoas de todas as idades, rapaz. Não sei não, rapaz. Não sei o que, que o povo tem na cabeça não, viu, gente? Pelo amor de Deus, certo? Deixa eu mandar alô pra, na Cajá. É, Nevinha e seu Benex estão me ouvindo. É, o casal aí do Anacajá está me ouvindo. Aí assim, ainda estou lhe ouvindo. Então aí, um beijo no coração. Bené, você é a figura que eu tenho o maior carinho. E um forte abraço para Nevinha, tá bem? Tá certo? Deixa eu ver, rapaz. É, deixa eu ver também para Regina. Regina Anacajá. Regina está perguntando que eu sumi. Tá dodói, Regina. É, dodói. Viu que é? Tá? Mas tem o povo aqui falando comigo, deixa eu ver aqui, dá tempo de eu colocar o povo aqui falando sobre um negócio aqui do Amparo, mandaram para mim, é porque é muita coisa, graças a Deus. Deixa eu mandar aqui, ó, Renato, meu querido, Deus te abençoe sempre, te dê um bom dia, grande abraço, minha querida mãezinha do Baldez, beijo, mãezinha do Baldez, e todas as mães do mundo, né? O aí tá falando assim, Renato, tô por cá, tô te ouvindo, e Baco tá retado porque o Brasil perdeu, ou perdeu não, empatou, ah tá. É, empatou, tá bom, viu? E se o Brasil sair do campeonato, você vai ter que se morder, viu, Baco? É, vai ter que se morder assim pronto, de raiva. Deixa eu ver aqui, cadê, rapaz? Eu vou passando o dedo aqui, mando um alô pra não coisa, mando um alô, não é? Mas deixa eu ver, cadê essa pessoa? Aqui, pronto, tá aqui, viu? Vamos lá.
13: Bom dia, Renato Dantas. Passando para agradecer aqui aos moradores daqui de baixo, da Praça do Amparo, que contribuiu para a gente arrumar nossa pracinha, viu? Que é uma coisa mais linda.
10: Que bom, que bom. A pracinha do povoado do Amparo, que está a coisa mais linda. Eu fico tão feliz, gente. Mas tem gente falando aqui também, viu? É, rapaz. A Luciana Lima está falando que a filha dela, o nome é Evelyn. Pois é. Mas tem gente aqui também falando comigo. Cadê essa cidadã? Achei. Estou procurando, viu? Estou procurando enquanto isso, estou mandando alô para. É, rapaz. Cadê a moça, rapaz? Não sei não, viu? É, aqui, pronto, pronto. Mandar alô para Neide. Neide também está falando, está aqui sinalizando. Renato, estou ouvindo. Tá bem, Neide. Neide é de onde, rapaz? Neide de São Bedrinha, tá? Ah, tá bom, Neide. Tá certo também, viu? Um forte abraço pra você, não é? Deixa eu ver aqui. Então, deixa eu mandar um alô também aqui para... Hoje é segunda-feira? É, rapaz. Ele tá dizendo aqui, né? Deixa eu ver. José Augusto. Pronto. O José Augusto. Que tá me ouvindo também é Mocó. Oh, rapaz, Mocó apareceu. Pronto. Essa aqui é a Neide do Amparo também falando aqui da festa do Amparo. Cadê, né? Bora lá.
14: Bom dia, Renato Dantas, família educadora e a todos os ouvintes. Gostaria de agradecer que nossa praça tá linda. Agradecer a Ellen, Mônica, Rone e a todos os moradores que contribuíram para comprar os materiais, enfeitar tudo, Renato. Vem aqui ver nossa praça, que não foi prefeitura, não.
10: Olha aí, ó, o povo tá se enfeitando. Que coisa boa. Com isso, vamos embora, né? Com muita mão no coração nessa segunda-feira. Amanhã é terça, dia de frio aqui com São Jacuípe. E vamos que vamos, né? O povo do Amparo é um povo jeitoso, viu? Gente, se eu tiver tempo, eu apareço. Mas não prometo, não, que minha vida é complicadíssima. Cada dia mais, viu? Vamos embora, meu querido. É, rapaz. José Luiz. Daqui a pouco, viu? Comandando aí amanhã total até meio-dia. É, jogando duríssimo. Música, participação sua, várias propostas, vários eventos. Programa super animado nas suas manhãs. José Luiz no comando.

que essa luz só faz me levar, sabe o quê? A muito amor, porque Jesus é o amor eterno que nós temos que ter, é a nossa salvação, junto com o nosso Deus. Gente, bom no coração e respeito aos outros, tá? Vamos deixar de violência, vai reunir. Próximo jogo, não tem briga não, rapaz. Perdeu, perdeu. Ah, deixa de besteira. Tchau, amanhã, 7:30 juntos. Fui.

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1: Olá, minha gente, bom dia com alegria. Eu já estava com saudade de você, acredita? Mas estamos de volta para começar mais uma semana de festa de alegria no seu rádio. Renato Dantas, um abraço para você, para toda a sua família. Excelente trabalho aí, notícias, informações. E agora você fica com a nossa companhia até o meio-dia. 9203-6677, eu quero trabalhar com você hoje, tá? Você vai me ajudar a apresentar o programa Manhã Total, mandando sua mensagem de texto, sua mensagem de áudio, tudo pronto para mais uma edição do Manhã Total. Pois é, o convite está feito. Hoje é segunda-feira, dia 15 de junho de 2026. Olha, primeira quinzena de junho, está terminando, hein? Hoje começamos aí já a segunda quinzena. E como foi o fim de semana? Ficou zangado com a seleção brasileira? Não, não pode ficar zangado, não. Os caras estão embolsando o salário deles, né? Então, nós, como torcedores, é apenas torcer. Não deu certo, não deu certo. Então, vamos lá. Tem próximo jogo aí. Vamos ver, hein? E aí, como vai você e a família? Passou o final de semana bem? Milho cozido, milho assado, canjica, pamonha, o que mais? Mingau de milho, amendoim cozido. Gente, o mês de junho dá para aumentar uns quilinhos. Hoje comemora-se dia do paleontólogo, dia mundial da energia eólica, dia mundial da conscientização da violência contra a pessoa idosa. Hoje também é dia de viver e ser feliz. Aumente o volume do seu rádio, você em casa, você no trabalho. Alô você do supermercado, do açougue. Alô você da panificadora, da delicatessen. Alô você da loja de conveniência. Bom dia para os motoristas, a você que está pelas BRs, pelas BAs. Bom dia, meu amigo caminhoneiro. A nossa semana será super abençoada. Eu tenho certeza que será uma semana muito rica, de muita paz.
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1: Oi, menina, me diz o que você quer falar.
0: Segundou, José.
1: É verdade mesmo. Segundou com S de superação. Segundou com S de sorte. Com S de sorriso. Com S de satisfação. Eu quero começar a nossa segunda-feira falando sobre o dobrador de paraquedas. Conta-se que o piloto Charles Poon, ele foi piloto de avião na Guerra do Vietnã. E depois de muitas missões, seu avião foi abatido. Charles saltou de paraquedas, foi capturado e passou 6 anos numa prisão norte-vietnamita. Ao retornar aos Estados Unidos, passou a dar palestras relatando sua experiência, o que ele havia passado, o que ele havia vivido naquela prisão. Certo dia, num restaurante, tomando aquele café da manhã, ele foi saudado por um homem que sorriu dizendo: "Bom dia, você é o Charles Poon? Você era piloto no Vietnã e foi derrubado, não é mesmo?" Ele olhou assim meio estranho e disse: "Sim, como você sabe?" Aquele homem então respondeu: "Eu era quem dobrava o seu paraquedas. Parece que funcionou bem, não é verdade?" Plum quase se afogou de surpresa e com muita gratidão respondeu: "Funcionou perfeitamente, caso contrário eu não estaria aqui hoje. Devo minha vida a você." Ao ficar sozinho e ao chegar à noite, Charles Plum não conseguia dormir pensando quantas vezes eu vi esse homem no porta-aviões e nunca lhe disse bom dia. Eu era um piloto arrogante, egocêntrico, e ele um simples marinheiro aprendiz, dobrador de paraquedas. E ele pensou assim: poxa vida, nas horas que... quantas vezes aquele marinheiro passou humildemente dobrando centenas e centenas de paraquedas para pilotos, tendo nas suas mãos a vida de pessoas que nem conhecia. Moral da história: a partir daquele dia, Charles iniciava suas palestras perguntando à plateia: "Quem dobrou o seu paraquedas hoje?" E essa mesma pergunta eu deixo no ar, para mim e para você: quem são os nossos desconhecidos dobradores de nossos paraquedas? O entregador do leite? O padeiro que levantou madrugada, o vigilante, aquele que limpa a sua rua, aquele que é o porteiro da escola onde seu filho estuda. Quem é o nosso dobrador de paraquedas? Pense nisso e nunca se esqueça que nós temos amigos desconhecidos. E eu começo com essa manhã bonita e feliz de segunda. Rei Roberto Carlos, amigo, 919 Bahia.

0: voltamos já com muito mais música no seu rádio.
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2: Oba! Alô você! E aí, tudo bem por aí? Por aqui tudo 100%! Estamos começando mais uma edição do Giro Astral. Hoje é segunda-feira, ótimo início de semana, 15 de junho de 2026. E as previsões astrais neste primeiro bloco começam com Áries. A vitalidade está em alta, Ariana e Ariana, e favorece todas as áreas da sua vida. Vale a pena ajustar o ritmo do dia para encontrar mais equilíbrio e estabilidade na rotina. Sua teimosia pode ser uma aliada importante, ajudando você a seguir firme sem se dispersar. Aproveite para concluir pendências e fazer avançar aquilo que já estava encaminhado. Número da sorte é o 17, Áries. Alô, Touro! Sua mente está mais flexível e pede novos ares. Dar uma pausa e cuidar melhor do sono pode fazer toda a diferença para recuperar as energias. Os relacionamentos ficam mais leves e favorecem a continuidade dos contatos iniciados recentemente. No trabalho, avance com energia e evite decisões impulsivas. Número da sorte é o 29. Alô, Gêmeos! Seu dinamismo chama atenção e sua ousadia tende a trazer bons resultados. Você se sente em ótima forma, mas precisa evitar gastar energia com tudo ao mesmo tempo. A confiança estará em alta e pode levar você a viver experiências diferentes da rotina. Aposte nas surpresas positivas que surgirem pelo caminho. Número da sorte é o 8. Daqui a pouco eu volto com as previsões para Câncer, Leão e Virgem.
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0: Agora são 9:28 aqui na Educadora. Chegando essa. Zé Neto e Cristiano, Cadeira Cativa. Fica com a gente, fica na 88.
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0: São 9h30. Eu vou a um breve intervalo, nosso apoio cultural, e volto já com muito mais aqui na Educadora.
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4: Agora são 9:40. Bom dia para você na fazenda, no sítio, você na chácara, ouvindo a nossa programação. A programação é sua, na verdade. A gente apenas trabalha, a gente apenas apresenta, né? Mas obrigado mesmo pelo carinho da audiência. Está liberado aqui, tá? 759-9203-6677. Mande a sua mensagem, daqui a pouquinho tem no Terreiro do Forró. Falando nisso, já tem mensagem aqui. Alô, Dona Iva! Bom dia, Zé Luiz. Um dia super abençoado para todos, excelente segunda-feira. Ela já sugerindo aqui algumas músicas e colocou aqui no Terreiro do Forró também sugestões de música. Bacana! Alô, Cosme! Bom dia, meu irmão José Luiz. Deus te abençoe, proteja e ilumine. Por favor, manda um alô para Vadinho da Gameleira, Margot do Rio Seco e Rita e Teté, aqui na Rua do Andu. Tô na Educadora FM 88,5, tô com José Luiz. Obrigado, meu amigo. Gostei aí do jargão, viu?
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4: Aí, ó, a tela também tá aqui, ó. José Luiz, vamos lá. Tem mais mensagem. Alô, alô. O seu Vadinho já mandou aqui também uma mensagem. Não, agora não, o seu Vadinho. Gente do céu, isso é um queijo, é? Deu água na boca, né? Lembra daquela música? É de dar água na boca. Eu não sei cantar, não, gente, mas espera aí. Calma, seu Vadinho, pega leve aí. São quase 10 horas. Está na hora daquele cafezinho preto, né? Com uma fatia desse queijo aí. Mas valeu, gente. Você que está aí nas fazendas, pode mandar sua mensagem, pode mandar imagem também. Não vou zangar, não, tá? Ó, estou fazendo café aqui, estou preparando feijão, maravilha, tá bom? Alô, meu amigo mecânico! Sem o mecânico, o trânsito para, não é, gente? Um abração para você também, mecânico de moto, mecânico de carro, mecânico diesel. Alô, você também nos postos aí de combustíveis, pela Bahia fora, onde estiver ouvindo a gente, o nosso abraço, o nosso carinho todo especial. A gente recomeça com essa, Tribalistas, Very Fans.

0: Tá aí essa canção. Canção linda, né? Bonita. Nova York ou New York com Vito e Léo. Velha Infância com Tribalista. Gente do céu, são 9 horas e 49 minutos. 9h49. Nós já vamos agora. Daqui a pouquinho nós vamos ver mais mensagem aí dos nossos ouvintes. Daqui a pouquinho também tem no Terreiro do Forró, você não vai perder, gente. Ó, tá quentíssimo, a segunda-feira tá super, tá hiper, tá demais, tá no 88, você não vai mudar de estação. Mas nós vamos para o segundo giro astral e eu volto daqui a pouquinho com muito mais para você.
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2: Muito bem, estamos de volta com mais um bloco do nosso Giro Astral aqui na programação. Claro, gente, trazendo as previsões para o seu signo. E agora é hora de mais um bloco por aqui. E a gente começa esse bloco trazendo as previsões para Câncer. Caminhos mais fáceis surgem através de pessoas interessantes e novidades podem aparecer. Você estará disposta a cuidar dos assuntos de casa e conta com boa disposição.

0: Diálogo sincero será a melhor ferramenta para manter bons relacionamentos. Número da sorte é o 30, Leão. Alô, Virgem! A vontade de se destacar está forte no momento, mas convém evitar exageros. Pessoas novas podem cruzar o seu caminho e sua energia favorece a recuperação do desgaste acumulado. Se estiver pensando em grandes decisões ou compromissos importantes, espere um pouco mais. A ansiedade pode distorcer sua percepção da realidade. Número da sorte é o 12. No próximo bloco tem previsões para Libra, Escorpião e Sagitário. Segura!
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2: 9:52 aqui na Educadora FM. Gente, o pessoal tá gostando, né? Ficou lindo demais o nosso prédio. Meu Deus do céu, tá chique de se ver. Bom dia aqui de quem? Bom dia da Dona Antônia. Alô, Dona Antônia, acompanhando a nossa programação na rua Manuel Procópio. Muito obrigado, viu? Muito obrigado mesmo de estar ouvindo aqui a 88, tá certo? Alô, Valdomiro, bom dia, bom dia. Tem Dona Lourdinha também acompanhando aqui. Bom dia, Dona Lourdinha.
3: Bom dia, Zé Luiz. Bom dia, Manhã Total, bom dia, meu povo. Manda um alô aí para Valdomiro, Marcô, Fernando, Cid Andaraí.
2: Certo.
3: E todos os ouvintes, Dona Ana. E o homem do Sarebê, né? Não pode esquecer. Estou por cá na escuta esperando o terreiro do Faó.
2: Daqui a pouquinho.
3: Eu, viu? Deus abençoe o nosso dia.
2: Tá certo. Obrigado, obrigado mesmo, viu? Obrigado mesmo pela sua participação. E todo mundo aí participando, dá tempo, gente. Ó, manda pra cá. Manda que eu quero ler muita mensagem hoje e ouvir muito áudio. Alô, Valdomiro!
4: Bom dia, meu amigo José Luiz. Como é que tá você, meu? Ótima segunda-feira, pra você sua família na escuta. Certo. Manda um alô pra casa da Estrada da Volta. É. Aurelina, Marenita, Pajé, Nascimento, Daniel. Luiz para mais Dorina no Curitiba, Dona Lourdinha no Baldeiro, Dona Luísa. Anja no picado, meio no picado, deixa pra um tabuleiro. Mandou pra esse pessoal mesmo, então na escuta, toca pra nós aí, né? Sinônimo. Um Chitãozinho Chororó, Ana Castela. Bota esse sinônimo, gente, pra nós escutar, meu, tô na escuta.
2: Tá certo então, obrigado, viu? Tá chegando. Chitãozinho Chororó com Zé Ramalho, Sinônimo, e eu volto já.

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2: Chitãozinho Chororó, Zé Ramalho, sinônimo, 9 horas e 57 minutos. 9h57, vamos aqui ao nosso WhatsApp que tem gente para falar com a gente. Vamos lá, alô, bom dia, seu Manuel lá da Biritinga, acompanhando o programa.
3: Bom dia, colega Celso, aqui é seu Manuel de Biritinga, bom trabalho para você, felicidade.
2: Obrigado,
3: aí, viu?
2: Obrigado.
3: Tava desligado, mas tô ligado, sempre ouvindo a rádio aí, mas lá eu tô ligado no forró.
2: Ô, oh, vozeirão bonito! Alô, dona Nice, da Eli Curitiba, acompanhando a programação. Ela diz assim, bem-vindo, educadora. Obrigado mesmo pelo carinho, tá bom? Ah, deixa eu ver aqui. Alô, seu Matias, lá do Oitizeiro, acompanhando a gente.
4: Bom dia, José Luiz.
2: Bom dia,
4: Matias,
2: meu amigo.
4: Da Fenda Oitizeiro, ouvindo a programação aqui da minha esposa, né, de Fátima. E passando por aí para desejar uma ótima segunda-feira para todos nós, você com a bancada.
2: Certo.
4: E todos os seus ouvintes. Seu Barriga, certo. Amélia Rodrigues, meu irmão Corme em Irecê. Meu irmão Nelito na Fazenda Curralinha em Água Fria, Agostinho, meu primo, em Santanópolis, na Fazenda Boa Esperança.
2: Certo.
4: João Tratorista. E todos os seus ouvintes.
2: Que maravilha.
4: É Zé, filho de...
2: Ah, meu xará, né?
4: Antônio José.
2: Aham.
4: De Antônio Matias do Guará.
2: Dois xará, Zé de Antônio José. Obrigado, seu Matias, pela sua participação também. Mas está faltando a sua, gente. Não chegou ainda, não. Alô, Bi! Bom dia. Gostei do sol brilhando aqui, tá? Gente, hoje, na BR, neblina, que eu vou te contar, hein? Essa época do ano é assim. Bida Poronga, bom dia. Gostei do sol. Vamos lá. 9h59, eu vou ao apoio cultural e volto já com o Terreiro do Forró.
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6: Oi, menina, estamos de volta, 10 horas mais 9 minutos. Está começando agora no Terreiro do Forró. Puxa, faz o seguinte, puxa a mesa para um canto, o sofá para outro, dá um jeitinho aí, faz uma festa entre família, porque está começando agora. Nós vamos ao nosso, ao pessoal do nosso apoio, que está com a gente dentro desse quadro, nossos amigos e amigas, e em seguida, 6 músicas sem parar. Tá bom?
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0: Tá aí seis canções, seis músicas, Jorge de Altino, Fole de Ouro, Luiz Gonzaga, Raimundo Fagner, Vem Morena, Nordestino do Forró e tantos outros aí que você acompanhou. E a gente agradece aí essa parceria com toda a turma.
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0: Pois é, de volta aqui, são 10 horas mais 36 minutos. Está aí nossa turma, nossa equipe, gente forte, colaborando, né, o apoio do quadro No Terreiro do Forró. A gente agradece imensamente. Gente, 10h37, eu vou agora para o apoio cultural da rádio e volto com música.
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11: É,
9: 6:46, você acompanhando a nossa programação, onde quer que esteja, super abraço todo especial. Gente do céu, olha só, deixa eu contar uma história para você, uma história bem interessante, presta atenção. 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E o pessoal está mandando mensagem aqui, gente do céu, o Matias mandou uma outra mensagem, eu quero ouvir a outra mensagem do Matias, vamos lá, a primeira nós já rodamos, essa daqui, não foi, Matias?
11: Bom dia, José Luiz, Matias Miguel da Fenda Oitizeiro, vindo a programação aqui da minha esposa, né, de Fátima, e passando por aí para desejar uma ótima segunda-feira para todos nós, você com a bancada e todos os seus ouvintes. Seu Barriga, Amélia Rodrigues. Ô, Zé Luiz, Matias do Oitizeiro. Vou mandar um alô também para aproveitar que tem ouvinte lá de Biritinga.
9: Certo.
11: Meu primo José Sena.
9: Certo.
11: Lá em Biritinga, ele mora ao lado da estação rodoviária de Biritinga.
9: Uhum.
11: E ele tem um filho que é vereador aí da cidade, é meu primo.
9: Legal.
11: A gente nem se conhece, meu pai dele eu conheço, que é meu primo José Sena, mas
9: certo.
11: O filho eu não conheço.
9: Quem mais?
11: Ele é pastor aposentado, congregou aqui em Oliveira dos Campinhos mais de 10 anos.
9: Legal.
11: Hoje está com residência fixa aí, Biritinho. Um abraço para eles todos aí.
9: Tá bom. Bacana. Valeu, Matias, pelo novo recado aí, pela nova mensagem. E tem também Dona Lia. Alô, Dona Lia, bom dia.
12: Bom dia, meu amigo.
9: Como vai?
12: Mas não, preciso, amigo, estar escutando o programa. Alguém costureia já. Margot do Rio Seca, do Requeijão, Belina, Pajé, João Tratorista.
9: Certo.
12: Meu amigo Valdomiro, que esqueceu de mim.
9: Olha aí.
12: Mandou a luva pra todo mundo, não mandou pra mim.
9: Ele vai mandar. Espera.
12: É, e todos os amigos e amigas que estão escutando o programa.
9: Certo.
12: Não esquecendo de você. O forró está por sua conta. Vou oferecer a todos os amigos e amigas. Ana do Requeijão, Belina e todos.
9: É, Dona Ana, gente.
12: Deus abençoe, Deus te dê um bom dia.
9: Obrigado, meu amigo.
12: Tô te escutando, amigo.
9: Pronto, um abraço todo mundo aí na região, acompanhando a programação, tá bom? Gente, vamos de música, vamos lá, vamos de música. Mas antes eu tenho um recado também maravilhoso para passar para você. 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Essa música é bacana. Thales Roberto, Na Sala do Pai.

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1: Tá aí, sucesso, Luan Santana, Olho Marrom. Agora são 10h59, gente, nós vamos ao nosso apoio cultural e eu volto já.
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12: Aqui contigo no som da 88, o som cristalino digital, chegando em toda a nossa região e também pela internet. Alô, Gerson. Gerson, nosso angiquense lá em São Paulo, acompanhando a programação. Que alegria ter a sua companhia, né? Acompanhando através da página da Educadora FM aqui de Conceição do Jacuípe, nossa querida Berimbau. Agora são 11 horas mais 9 minutos, vamos para o terceiro giro astral. Eu volto já com música.
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14: Legal, turma! Estamos de volta com o nosso Giro Astral nesse início de semana. Agora vamos conferir as previsões para Libra, Escorpião e Sagitário. E a gente começa com Libra, o bloco. Conselhos recebidos hoje podem ajudar você a ajustar os planos para o futuro. Apesar do bom astral, existe uma tendência à distração. Então, procure descansar e recarregar as energias. Ô Libra, a confiança no próprio potencial está fortalecida. Suas ideias serão bem recebidas e podem render reconhecimento. Número da sorte é o 25. Alô, Escorpião, papo reto contigo, cara. Você está mais receptivo às boas atitudes das pessoas ao seu redor. Apenas evite se deixar influenciar demais ou absorver a agitação dos outros. Questões técnicas e detalhes importantes exigem atenção. Conversas positivas aumentam sua motivação e mostram que você está no caminho certo. Número da sorte é o 6, Escorpião. Alô, Sagitário, para fechar o bloco. Os contatos familiares ficam mais harmoniosos e podem sim trazer boas satisfações. Energia não vai faltar para colocar tarefas em dia, mas é importante desacelerar antes de ultrapassar os seus limites. A influência das pessoas próximas deixa você mais tranquilo, então aproveite para fortalecer relações e ampliar seus contatos. Número da sorte é o 27. Daqui a pouco eu volto com o último bloco do giro. Vai ter Capricórnio, Aquário e Peixes.
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12: Já de volta aqui no som da 88, agora são 11 horas mais 11 minutos. Como se diz na gíria do rádio, tudo igual no digital. E dá tempo ainda você mandar sua mensagem pra gente, né? 759-9203-6677. Continue aí mandando o seu recado, mandando sua mensagem. Daqui a pouquinho a gente lê, daqui a pouquinho a gente coloca no ar também, tá bom? Então, um abração para todos, onde você está, o coração de Maria. Alô, Santanópolis, ouvindo a nossa programação. Todo mundo ligado, rádio ligado, na fazenda, no sítio, no carro, no trabalho, na churrascaria. A dona de casa, na hora dessa, aí, ó, preparando aquela refeição, aquele almoço saboroso para esperar a família e ouvindo a Educadora. Um abração para ti também, tá bom? 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Alô, galera do Mega Shop 2025, aquele abraço super especial. E a gente segue com música, chegando essa daqui, ó. Sei que você vai gostar, tá? Todos os baianos que estão longe aí, ó, lembrar um pouquinho. Você conhece essa do Saulo Fernandes? Circulou 11-14.
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2: 11 horas mais 24 minutos aqui na Educadora FM 88,5. Vamos para o nosso último giro astral de hoje.
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4: Muito bem, estamos de volta. Último bloco do Giro Astral chegando. E nesse último bloco tem Capricórnio, Aquário e Peixes. E eu começo as previsões com você, Caprica. Sua tranquilidade atrai amizades sinceras e conversas cheias de confiança. Um novo impulso ajuda você a avançar em direção aos seus objetivos. Evite alimentar irritações ou entrar em discussões desnecessárias. Busque refletir mais antes de reagir e preserve sua energia. Número da sorte é o 15. Alô, Aquário! Os resultados das suas iniciativas começam a aparecer. Sua energia, praticidade e determinação ajudam a superar obstáculos e seguir firme rumo às suas metas. A comunicação ganha destaque e você compreende melhor a importância de ouvir os outros. Isso fortalece seus relacionamentos e amplia suas oportunidades. Número da sorte é o 23. Alô, Peixes, com você agora. Antes de assumir compromissos importantes, procure reunir todas as informações necessárias. As influências do dia favorecem seu estado de espírito e ajudam você a seguir na direção certa. Sua capacidade de comunicação estará acima da média. Aproveite para se aproximar de quem realmente entende você e apoia seus objetivos. Número da sorte é o 10, Peixes. E o nosso giro astral desta segunda-feira vai ficando por aqui. Eu sou o Silva Júnior e amanhã, terça, volto com mais uma edição e conto com a sua audiência. Grande abraço, boa semana e até lá!
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2: Tá aí o nosso último giro astral de hoje, dessa segunda-feira. Amanhã tem muito mais pra você. A partir de 9 horas, combinado assim? Agora são 11 mais 26 aqui na Educadora, chegando Limão com Mel, toma conta de... Agora são 11 mais 26 aqui na Educadora, chegando Limão com Mel.

0: Ivan Comel toma conta de mim, tá difícil esquecer, né? Pois é, gente, 11h30, vem aí o nosso apoio cultural e eu volto já.
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6: Onze horas mais 40 minutos.
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6: Oi, está quase chegando ao final do programa, mas tem muito mais para você ainda. Até o meio-dia estaremos juntos.

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2: 11 horas mais 54 minutos. Gente, eu vou terminando como o tempo passa rápido, meu pai amado. Obrigado a você pelo carinho da audiência, você pelo rádio, você pela net, onde quer que esteja, um abração de meu tamanho e nunca se esqueça. Lembre-se sempre, Deus é o nosso pai. Amanhã estaremos de volta para mais uma edição do Manhã Total, festa, alegria no seu rádio. E eu vou ficando por aqui, que a boa mão do Senhor abençoe sua vida com muita saúde, com muita paz. E a gente encerra, tá? Com essa aqui, ó. Agora faltando 5 para o meio-dia. Guilherme Arantes, amanhã. Forte abraço.

0: Vamos para o apoio cultural.
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1: Eita, chegou São João. Tem especial de forró, um bocado de notícia. Vamos falar como tá os momentos do carro e muita resenha. 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
5: Olá, gente, agora são 12 horas e 14 minutos, programa Panorama Geral, chegando no seu rádio para mais uma semana de informações e a semana que já aí se esquenta, se aproxima ainda mais das festas juninas, que você tem a cobertura do Panorama Geral com o nosso guerreiro do rádio jornalismo, Ivan Costa. Se prepare para acompanhar tudo que vai acontecer na região, aqui nas festas juninas, aqui com a gente no Panorama Geral. Mas para o programa de hoje, vamos pedir a proteção de Deus para a gente começar e terminar bem nossos trabalhos nesta segunda-feira, nesta semana.

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1: Lina Santana. Apesar da voz diferente, fanhosa, rouca, mas sou eu mesmo iniciando com você aqui o Panorama Geral, na coordenação de Ivan Costa, o Panorama Geral chegando até as 14 horas, trazendo muitas informações para você. Vamos iniciando, trazendo a previsão do tempo para esta segunda-feira, tarde desta segunda-feira. Semana passada foram dias maravilhosos de sol, se bem que os dias chuvosos também são bons. Mas os dias de sol, né, o céu fica mais bonito, né? Mas a chuva é necessária e essencial. Esta semana tem previsão de chuva, viu? Já fique atento, fique alerta, porque esta semana já tem previsão de chuva para esta semana. Aqui em Conceição do Jacuípe, agora à tarde, céu parcialmente nublado. O sol vai prevalecer, será uma tarde ensolarada aqui em Conceição do Jacuípe. Não tem previsão de chuva não, viu? Nem para tarde, nem para noite. E o sol deve brilhar nesta região. Temperatura máxima pode chegar aos 30 graus, a mínima de 19. Sensação térmica máxima de 25. Para amanhã, já tem uma possibilidade de chuva pela manhã, possibilidade de 1,5 milímetros de chuva. São 60% de chance de passar por aqui esta chuva rápida. E nos demais dias da semana, a previsão de sol intercalado com dias de chuva passageira. Você que acompanha o nascer e o pôr do sol hoje, às 17 horas e 17 minutos, o sol vai se pôr e amanhã, às 5h53, o nascer do sol. Neste exato momento, aqui em Conceição do Jacuípe, os termômetros estão marcando 28 graus. O céu está parcialmente encoberto, mas o sol está brilhando. A sensação térmica está em... A sensação térmica está em 27 graus. A sensação térmica de 30 graus. Movimentação financeira, R$5,06 o dólar nesta manhã de segunda-feira e... Arroba do Boi Gordo em Feira de Santana, em mais uma semana, inicia no valor de R$ 330. Vamos ao nosso editorial de 18 anos do programa Panorama Geral, daqui a pouquinho, já com o Ivan Costa e as informações para a edição de hoje do Panorama Geral, sempre com o objetivo de deixar você sabendo de tudo.
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0: 12 horas 23 minutos. Vamos que vamos. Panorama geral. Já passando agora o bastão para Ivan Costa. Muitas informações do final de semana. Já os preparativos também aí para esta grande cobertura do panorama geral nas festas juninas da região. Ele já está preparado, viu? Ele já está bem preparado e mais está aqui para trazer as informações e atualizar você de tudo o que aconteceu no final de semana e nas últimas 24 horas. Por isso eu passo o bastão para ele agora com você, Ivan Costa. Muito boa tarde. Ivan Costa.
1: Muito boa tarde, Lina Santana, popular morena do rádio. Forte abraço, ótima tarde. Eu estou sempre de bem com a vida, dividindo as emoções e multiplicando as amizades. Hoje é dia 15 de junho, Dia Mundial da Conscientização da Violência contra a Pessoa Idosa, aniversário de emancipação do estado do Acre. E hoje também é Dia Mundial do Vento e Dia Internacional da Mulher na Mineração. A partir de agora, até às 14, estaremos juntos com o programa que deixa você bem atualizado e sabendo de tudo.

Meus amigos do Panorama Geral, vamos lá com um desfile de informações aqui dentro do programa Panorama Geral, que deixa você bem atualizado e sabendo de tudo. 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E estamos aí na semana que começa as festas juninas. São João na próxima semana, quarta-feira da semana que vem. 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Alô, meu amigo Jorge, um abraço, uma boa tarde. Pois é, meus amigos do Panorama Geral, morando do rádio, senti aí a sua voz, não tá com aquele vigor, né? Essa mudança de tempo, ora o tempo tá uma coisa, outra hora o tempo tá outra, né? Mas melhoras aí pra senhora, a senhora Rosimeire. Vamos lá acionar logo aqui o repórter. O tempo tá outra, né? Mas melhoras aí pra senhora, a senhora Rosimeire. Vamos lá

0: Santana vem preocupando ambientalistas e pescadores da região, integrantes do Comitê da Bacia Hidrográfica do Paraguaçu, que abrange diversos rios, incluindo o Jacuípe, alertam para a frequente introdução de espécies de peixes não nativos nos rios. Segundo os ambientalistas, ao longo dos anos, pessoas vêm introduzindo de forma aleatória e até considerada criminosa peixes que vêm de outras bacias hidrográficas nos rios Paraguaçu, Santo Antônio e Jacuípe, o que pode causar desequilíbrios ambientais e ameaçar as espécies nativas. O ambientalista João Dias, que também é pescador, disse que ao longo do tempo, pessoas introduziram o peixe tilápia, que é da bacia do rio Nilo, e o panga, que é da bacia do rio Mekong, no Vietnã. A maior preocupação, segundo ele, é a introdução de uma espécie de peixe surubim no lago de Pedra do Cavalo.
1: Olha, Ney, nós, pescadores e também membros do Comitê da Bacia Hidrográfica do Paraguaçu, que envolve vários outros rios, inclusive o Jacuípe, estamos muito preocupados porque, ao longo dos anos, as pessoas vêm de forma aleatória, a gente pode falar até de forma criminosa, introduzindo espécies de peixe de outras bacias no Paraguaçu, no rio Santo Antônio e no rio Jacuípe, que são os mais importantes de nossa bacia. E, ao longo do tempo, introduziram tilápia, que é da bacia do rio Nilo. Introduziram o panga, ou pangaço, que é da bacia do rio Mekong, no Vietnã. Introduziram vários peixes da bacia amazônica e um dos piores dele é o pirarucu. Agora, recente, um pescador capturou um surubim, uma espécie de surubim, possivelmente do Pantanal, que foi capturado aqui no Lago Pedra do Cavalo, em Feira de Santana, no Distrito Governador João Noval, já no lago. E o peixe, já de um certo tamanho. Essa introdução de peixes de outra bacia, de forma indiscriminada, com o passar do tempo, tem trazido problemas sérios para nossa bacia, ou seja, para a bacia do Paraguaçu e Jacuípe.
0: A pesca fica comprometida quando os peixes crescem, peixes de outras bacias, de outras espécies que não são nativas?
1: A pesca fica comprometida porque diminui a introdução de espécies exógenas ou invasoras, diminui os filhotes, o alevino, as ovas e os peixes menores que são nativos de nossos rios. Isso é muito ruim também para os ecossistemas. As pessoas, elas precisam entender que o ser humano, ele não vive só. O ser humano, ele é dependente também do meio. E esse meio é composto por ecossistemas complexos. E quando você introduz espécies invasoras, sem nenhum estudo, sem nenhuma pesquisa, sem autorização do governo, você termina trazendo danos irreversíveis. Várias espécies de peixe nativo aqui do rio Jacuípe e do rio Paraguaçu, eles desapareceram ao longo de décadas, onde foram fazendo introdução de peixes invasores. Por exemplo, aqui já sumiu uma espécie de matrinchã que era só de nossos rios, uma matrinchã menor. Sumiu também a espécie de curimatá menor, que era específica. Sumiu uma espécie de peixe forrageira, que nós pescávamos de pano. Pano é uma pesca artesanal com pano. E esses peixes serviam para a gente fazer moqueca e temperar outros peixes. E também esses peixes servem para alimentar a piranha nativa, a traíra nativa. O nome do peixe é gulosa. É uma espécie de pititinga pequena. Também desapareceu. Desapareceu algumas espécies de corró, que é o acará preto, o acará bandeira desapareceu. Desapareceu uma espécie de bagre chamada Leandrinho, outro bagre chamado Patiapá. O bagre Peracuca está ameaçado de extinção. Ou seja, é preciso que as autoridades, elas tomem providência nesse sentido. O governo do estado, que através

0: Verdacema é responsável por nossos rios, lógico que a sociedade também é responsável, mas o governo precisa contratar uma universidade que tem um curso de engenharia de pesca, profissionais de ecologia, para estudar os impactos que estão acontecendo e que vão acontecer a longo prazo. Fora isso, é preciso aumentar os investimentos em educação ambiental no Estado, para que as pessoas entendam que não é simples você comprar, até na internet, como alguns fazem, comprar peixe e depois não gostou do peixe, chegar numa lagoa da cidade, num rio que banha Feira de Santana ou que banha outras cidades importantes do estado e soltar o peixe. Para que a população tenha uma ideia, por exemplo, no final do ano passado, nós tivemos dois ataques muito sérios de piranha no Rio Paraguaçu, no município de Açu, no distrito de João Amaro. As piranhas não é para atacar ninguém. O que é que fizeram as piranhas atacar mais de 15 pessoas nos dois ataques, ataques sérios? Ninguém sabe até agora. Só que, de repente, houve também ataque no Rio das Contas, em Jequié, na Barragem das Pedras, e acalmou. Quando foi agora, teve ataque de novo. Então, assim, tem as mudanças climáticas e tem a introdução desses peixes, que pode fazer peixes, como a piranha, mudar o comportamento. Você está vendo que está tendo ataque de tubarões. Nós não sabemos ainda o que está fazendo ter aqueles ataques de tubarões lá em Pernambuco. E aqui em nossa região é ataque de piranhas. A sociedade precisa ficar atento a isso e as autoridades também. Nós precisamos, como disse, contratar cientistas para avaliar o que está acontecendo. Mas eu gostaria de aproveitar a audiência do programa, a boa vontade da imprensa de Feira, para chamar atenção à necessidade que temos de não introduzir organismos vivos, principalmente peixes e crustáceos, em nossos rios sem estudos.
1: Conversamos com o ambientalista e pescador João Dias. Reportagem Ney Silva.
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0: acontece, era Rosimeire. Eu estou hoje no município de Coração de Maria e teve audiência pública na Câmara Municipal em Coração de Maria. A audiência pública começou por volta das 8h30, terminou agora por volta das 12 horas e tem matérias especiais aqui dentro do programa, viu? 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Mas como eu falei, teve hoje pela manhã uma audiência pública vai se instalar em Coração de Maria, a UFBA, né? Universidade, e ela foi para tratar sobre a instalação desse centro educacional aí em Coração de Maria. Inclusive, é uma ideia do senador Ângelo Coronel, correu atrás, e quem esteve representando o senador Ângelo Coronel, Alexandre Silva, ele representando o senador Ângelo Coronel, falou a nossa reportagem. Meus amigos do Panorama Geral, teve aqui a audiência pública para tratar sobre a UFBA, que vai se instalar aqui no município de Coração de Maria, e Alexandre Silva aqui representando o senador Ângelo Coronel, que aí essa ideia dele, ele correu atrás. E como você viu essa audiência pública, Alexandre?
1: Olha, para mim é um prazer representar o senador Ângelo Coronel aqui, porque ele foi o idealizador do IFBA Vir para Coração de Maria. E eu digo o seguinte, que todas as questões que já houve em Coração de Maria até então tem o marco de coronel. Foi assim quando ele foi prefeito de 1988, com relação à saúde, e que teve um marco, que foi uma unidade de saúde dentro do município de Coração de Maria. E hoje, na educação, ele estará deixando o marco, e daqui a 30, 40 anos as pessoas irão lembrar dele. Eu acho que o IFBA, pela projeção de que o pessoal do próprio Instituto está nos dando aqui, é que ele inicie já agora, e que em 2027, lá para o mês de agosto a setembro, ele já esteja em funcionamento. Então é um prazer para a gente, é uma virtude e uma felicidade muito grande para Coração de Maria de ter esse instituto no nosso município, que com certeza irá beneficiar muitas e muitas pessoas por muitos anos.
0: E a informação que o senador, apesar que está em pré-campanha, rodando o estado, que São João ele vai passar por aqui, né? Em Coração de Maria, no período junino.
1: Ele sempre no São João, ele dá a parecida dele. Lógico que esse ano deve estar muito mais apertado para ele, porque ele está correndo a Bahia toda. Eu acredito que ele não fique todos os dias no município, mas com certeza ele dá a passada do Coração de Maria. Afinal de contas, ele é filho do Coração de Maria, tem um carinho muito grande pelas pessoas e principalmente pelos amigos que vão à casa dele, que vão visitar ele, que ele vai falar, que ele vai na casa também se ver nesse período de São João.
0: Valeu, Alexandre. Um forte abraço.
1: Obrigado, obrigado ao Panorama Esportivo. Tenho visto aí suas entrevistas e têm sido muito boas, viu? Tenho acompanhado de vez em quando, eu vou lá, dou uma olhada, dou uma cutucadinha, faço um comentário lá. E ó, não esquecendo, vem com a gente.
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0: Pois é, aí ouvimos essa entrevista com Alexandre Silva. Alexandre Silva comentando, representando o senador Ângelo Coronel. Vamos ouvir a professora Érica, ela que é diretora da UFBA Regional, na cidade de Feira de Santana, também participou desse evento, e em seguida a gente ouve o secretário de Educação do município de Coração de Maria, Joelso Silva, também faz a avaliação deste evento no município de Coração de Maria, hoje pela manhã, aqui em Coração de Maria. E os detalhes dessas duas entrevistas vocês vão acompanhar nessa reportagem especiais que desenvolvemos aqui na Câmara Municipal em Coração de Maria. Lembrando que o evento foi realizado na Câmara, repito, o horário das 8h30, terminou agora por volta do meio-dia. Meus amigos do Panorama Geral, conversar aqui com Érica, ela que é diretora do IFBA Regional Feira de Santana, participou dessa audiência pública. Sua avaliação em relação a esse evento aqui na Câmara Municipal, Coração de Maria, tudo pronto aí para ser instalada essa tão sonhada universidade aqui na cidade?
3: Sim, eu quero agradecer, né, a participação efetiva da sociedade especial aqui, o povo de Coração de Maria. Nós já temos aqui uma parceria muito especial entre o IFBA e a Secretaria de Educação, porque os munícipes aqui são os nossos estudantes, mas agora estaremos inseridos nesse território. E foi muito especial essa audiência pública, porque nós podemos ouvir o anseio, os desejos da população e aí trabalhar de maneira mais específica, porque o IFBA daqui, né, o centro de referência, ele tem a cara, a identidade desse território. Estamos muito felizes com essa inserção. E certamente a parceria vai ser de sucesso.
0: E quando começa a se instalar, ficou definido?
3: A previsão é no segundo semestre de 2027. A gente já está adentrando aí no território. Breve vamos ter, né, essa questão toda de estruturação. Mas segundo semestre, Coração de Maria certamente receberá essa identidade da Escola Federal em seu território.
0: Obrigado.
3: Nada, obrigada.
0: Meus amigos do Panorama Geral, agora vamos pegar aqui a avaliação do secretário de Educação do município, Coração de Maria, Joelso Silva, em relação, secretário, a essa audiência pública do IFBA para se instalar em Coração de Maria. O senhor faz a avaliação deste evento?
4: Ivan, todos que nos acompanham pelo Panorama Geral, parabenizar pelo trabalho de sempre, muito bem feito. E é um momento de alegria para o município, né, porque a gente consegue ainda fortalecer ainda mais a rede de educação. Agradecer ao prefeito Clay pelo empenho, pela visão, pelo cuidado de forma estratégica para que isso hoje esteja acontecendo. Esse é o momento inicial. Uma solicitação do senador Ângelo Coronel, a quem a gente agradece por olhar, por fazer com que essa marca seja implantada no município, e a mobilização constante de Clay, um jovem empreendedor empreendendo educação. Então hoje toda a rede se sente muito feliz porque a gente começa esse processo de escuta, de construção desse projeto que já tem data para começar e previsibilidade para começar a funcionar. Então, assim, a gente sai dessa audiência hoje muito feliz, porque foi um momento de apresentação de um plano de ação, mas também de escuta da comunidade, que essa escuta continuará a acontecer a partir de ouvir cada grupo, os grupos escolares, as comunidades quilombola, as comunidades rurais, ouvir a população para que o IFBA consiga, então, criar de forma mais estratégica o seu plano de formação nesse centro de referência que será instalado aqui no nosso município de Coração de Maria.
0: A ideia é que no segundo semestre do ano que vem comece a funcionar, vai ser construído, tem um local já específico?
4: Exatamente, assim, apresentado hoje, então, pela equipe que aqui esteve, né? Nós estivemos aqui com a pró-reitora, com a diretora do IFBA em Feira de Santana, a professora Érica, e teve aqui também a professora Elisa. A ideia, então, que no segundo semestre do ano que vem já estejamos aí trabalhando já com o IFBA em Coração de Maria. A localização será ali próxima à entrada de Ciano, né? Aquele espaço ali. Então ali vai ser um local de fomento. A gente já está ali com um espaço de captação de energia solar, a gente vai ter como projeto pedagógico inicialmente pensar nas energias renováveis. Então, pensando nisso, ali de fato é um celeiro. Então, é uma alegria para a gente quando pensa que a educação federal, ela chega em Coração de Maria com um centro de referência que vai poder estar com curso de formação continuada, com educação, formação superior EAD, vai estar acolhendo projetos de extensão, desenvolvimento de pesquisa, orientação, pactuando ainda mais com o IFBA Feira de Santana, porque se a gente vai ter aqui um centro de referência, mas em Feira de Santana a gente tem um campo, e o campus lá a gente continua com o ensino médio integrado, com o ensino superior, pensando em avançar. A ideia é avançar a educação. Nós já temos aí uma educação básica, uma educação municipal, que fortalece muito e tem avançado. Já tem o ensino médio aqui, que é responsabilidade da rede estadual, e agora chega o ensino superior, uma instituição federal grandiosa para fortalecer ainda mais a educação em Coração de Maria. E Clay marca história. Clay marca história porque instaura com esse apoio do senador Coronel, mas instaura aqui no município o ensino superior e com o IFBA, né, que é o Instituto Federal. Então é uma alegria muito grande para nós nesse dia, viu, Ivan?
5: Abraço
4: a todos, obrigado. O IFBA seja muito bem-vindo. Obrigado ao prefeito Clay, obrigado a todos aqueles que constituem a educação no município de Coração de Maria. Avante Coração de Maria, avante educação. Vamos celebrar, porque esse momento é de alegria para todos nós.

0: Muito bem, meus amigos, vocês acompanharam essa reportagem especial aqui dentro do programa Panorama Geral da Rádio Educadora. Então, como bem o secretário falou também, Érica, a expectativa é que no segundo semestre de 2027 a UFBA possa estar já funcionando em Coração de Maria. Lembrando que vai ser instalada no sentido saindo de Coração de Maria para Feira de Santana. Logo, quando você sai de Coração de Maria, próxima entrada que entra para o Retiro, né? Em Coração de Maria. Valeu, boa sorte aí. Tem apoio aí da Prefeitura Municipal, através do prefeito Clei Lima, Secretaria de Educação. Também participaram da audiência pública alguns vereadores, Ramon Brito, próprio Chico de João Bode e outros vereadores também participaram. E a presidente da PLB, a professora Vilma Pacheco, também esteve presente, além de professores, profissionais de educação em Coração de Maria, Bahia, Brasil. 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Valeu, valeu, um forte abraço. 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Ô, querida Lina Santana, vamos logo aqui adiantar, né? O nosso quadro Momento Juninho no seu rádio teve eventos nesse final de semana nos municípios de Santo Estevão. Ontem teve o Festival de Quadrilhas intermunicipais, e daqui a pouquinho eu trago os detalhes. E também o São João Antecipado de Santa Bárbara, a gente fez a cobertura. No programa de hoje a gente vai dar um destaque nessas duas matérias. 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Alô, Rildo, um abraço, meu irmão. Ô, Lina, bota aí a chamada Momento Junino, a gente volta com as broncas do setor policial.
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0: Meus amigos, minhas amigas, vamos lá agora com as broncas do setor policial no seu rádio. Vamos lá, criminosos invadem casas, executam um jovem em São Gonçalo dos Campos. Companheira foi poupada. Na madrugada desta segunda-feira, dia 15, Juan Costa Ferreira, de 18 anos, foi morto a tiros dentro da sua própria residência, localizada no quilômetro 6 da rodovia Feira São Gonçalo, povoado da Tapera, estrada do Chavante, em São Gonçalo dos Campos. O homicídio aconteceu por volta das 1 hora e 50 minutos de hoje. Segundo informações policiais, três homens armados invadiram o imóvel após arrombarem a entrada. Os criminosos gritaram que eram policiais. Os executores foram direto ao quarto onde a vítima dormia, ao lado da companheira. Juan foi atingido por diversos disparos de arma de fogo, efetuados em queima-roupa, na região da cabeça. É, rapaz, a esposa do jovem estava ao lado dele no momento do disparo, mas teve a vida poupada pelos criminosos e fugiu do local. Meu Deus, rapaz, é macabro isso, viu, Lina? Até o fechamento dessa matéria, a autoria e motivação do crime permanecem desconhecidas. Providências legais. A Delegacia Territorial de São Gonçalo já começou a investigar o inquérito, né, para verificar e a autoria e a motivação desse homicídio. Rapaz, Lina Santana, a perguntinha de sempre, foi o que esse jovem fez? Tinha 18 anos, Juan Costa Ferreira, estava dormindo ao lado da esposa quando chegou os homens criminosos, os homens sanguinários efetuaram diversos tiros na cabeça, sem dó e sem piedade. A Morena do Rádio já gritou aqui: ô Ivan, hoje eu não posso falar nada. Que tá com a... ela tá poupando a voz, né? Porque a partir das 2 da tarde já sabe que ela tem que apresentar o Tarde Alegre. Tá bom, Lina. Não precisa falar, não. A senhora tá... pode ficar quietinha aí. E a resposta a gente já sabe, né? A senhora não sabe mesmo. E se soubesse, é melhor esse negócio não meter a mão nessa cumbuca, Lina. Rapaz, complicado. Jesus. Vamos lá. Jovem é morto a tiros após participar de cavalgada num conjunto... Viveiros em Feira. O jovem de 25 anos, identificado como Josuel Moraes Nonato de Abreu, foi assassinado a tiros na noite do último domingo ontem, no conjunto Viveiros em Feira. De acordo com informações, a vítima participava de uma cavalgada realizada na estrada do Sem Terra, região do Viveiros, quando foi alvejado por volta das 22 horas e 20 minutos. Após o ataque, Josué foi socorrido por familiares para a policlínica no Feira 10, localizada na Rua A. Não resistiu aos ferimentos. O corpo do jovem foi encaminhado ao Departamento de Polícia Técnica de Feira de Santana. Jesus Cristo! Motociclista de 23 anos morre ao colidir contra a traseira de veículo... Um acidente de trânsito na madrugada de ontem resultou na morte de Felipe dos Santos, 23 anos. A colisão ocorreu no quilômetro 32 da rodovia BA-504. De acordo com informações, a vítima pilotava uma motocicleta quando colidiu contra a traseira de um automóvel. O impacto foi tão forte que o jovem não resistiu aos ferimentos e faleceu no local do acidente. Felipe era morador do distrito de Quaruçu, pertencente ao município de Feira. Uma equipe do Departamento de Polícia Técnica foi acionada para realizar a perícia no local do acidente, proceder com a remoção do corpo para o Departamento de Polícia Técnica. Meu Jesus Cristo! Os acidentes de moto e às vezes esses jovens, né, andam em alta velocidade, complicado, né? Homem... é assassinado a tiros no bairro Santa Mônica 2. Um homem de 31 anos, identificado como William de Jesus Santos, foi assassinado a tiros na noite de sábado, dia 13, por volta das 22 horas e 20 minutos, no bairro Santa Mônica 2, em Feira de Santana. O crime aconteceu no interior de uma vila das casas localizada na rua Rio Madeiro. Segundo informações, dois homens a bordo de uma motocicleta chegaram ao endereço. Um dos criminosos desembarcou, invadiu o imóvel e seguiu até um dos quartos, onde efetuou diversos disparos contra William. O comparsa permaneceu do lado de fora, dando cobertura à ação. Após a execução, os suspeitos fugiram em direção ignorada. A vítima apresentava quatro perfurações provocadas pelo disparo de .40. O caso está sendo investigado pela Delegacia de Homicídio e Proteção à Pessoa. Uma equipe de serviço de atendimento, o serviço de investigação esteve no local junto aos peritos para começar a fazer aí as investigações. O caso está sendo investigado pela Delegacia de Proteção à Pessoa em Feira de Santana, Bahia, Brasil. Acidente entre carreta e carro deixa um morto na BR-324, na estrada Feira Tanquinho. Uma colisão violenta na manhã do último sábado, dia 13, resultou na morte de um homem no quilômetro 587 da BR-324 Norte, trecho do município de Tanquinho. O acidente aconteceu por volta das 8h30, envolvendo a carreta e um Celta. Mobilizado diversas equipes de resgate, a vítima fatal foi identificada como Josenildo da Silva, 34 anos. Ele era morador do distrito de Quaruçu, pertencente à Feira de Santana. Com a força do impacto, ambos os veículos saíram da pista e desceram uma ribanceira de aproximadamente 3 metros de profundidade. O carro de passeio ficou completamente destruído. O corpo de bombeiros foi acionado imediatamente para realizar o tirar o corpo da vítima de dentro do carro do Celta. O atendimento móvel urgência SAMU também esteve no local e constatou o óbito do homem dentro do Celta. O trecho, a rodovia ficou interditada por alguns momentos. A equipe da polícia, Departamento de Polícia Técnica, esteve no local e fez o levantamento cadavérico. Lamentável. Corpo de decomposição encontrado em terreno baldio no aviário. Um corpo de um homem ainda não identificado foi localizado na manhã do último sábado, dia 13, em uma área de matagal, no bairro Aviário, em Feira de Santana. O achado ocorreu nas imediações da rua Mercante, às margens da rodovia BR-324, ponto de referência próximo à empresa Vorder Ferramentas, antes da fábrica da Klebin. De acordo com informações, uma guarnição da Polícia Militar realizava o deslocamento para atender uma outra ocorrência na região, quando foi interceptado por populares. Os moradores alertaram aos policiais sobre a presença de um cadáver num terreno baldio. Devido ao avanço estado de decomposição que o corpo se encontrava, as autoridades informaram que até o momento não é possível informar se o caso trata-se de homicídio. O Departamento de Polícia Técnica foi acionado para realizar a perícia no local e proceder com a remoção do corpo. Apenas um exame necrópsio poderá determinar a real causa da morte e identificar a vítima. É complicado, né? Aí a polícia vai investigar qual foi a causa da morte desse homem. Vamos lá. Ossada humana encontrada no fundo do condomínio Bairro Sim. Uma descoberta de uma ossada humana resultou os moradores do Bairro Sim, uma das áreas maior vetor de crescimento imobiliário em Feira de Santana, na tarde da última quinta-feira. Os restos mortais foram localizados em um terreno baldio, situado ao longo das astrais de um condomínio Condé. Até assim que a polícia foi acionada, equipes do Departamento de Polícia Técnica foram deslocadas até o endereço para realizar o levantamento cadavérico. No local, os peritos recolheram diversos fragmentos de ossais que estavam espalhados na área. De acordo com primeiras informações, todos os restos mortais foram devidamente recolhidos e foram encaminhados para a sede do Departamento de Polícia Técnica de Feira. Lá o material passará por exames e para constatar o DNA para tentar identificar a vítima e identificar as causas da morte. Vamos lá. Após 4 dias internado, idoso esfaqueado morre no Hospital Geral Cléliston Andrade. Um homem de 61 anos, identificado como Bernardo Azevedo Jesus, morreu na madrugada da última sexta-feira, dia 12, no Hospital Geral Cléliston Andrade, em Feira. A vítima estava internada na unidade de saúde após sido golpeado em uma arma branca no município de Quijingue. O crime aconteceu na manhã da última segunda-feira, dia 8, por volta das 11 horas, no povoado Zona Rural de Quijingue. De acordo com informações iniciais colhidas no local, Bernardo foi socorrido logo após o ataque em uma ambulância, devidamente à gravidade dos ferimentos. Os pacientes foram regulados e transferidos para o HGCA em Feira de Santana. Mas não resistiu e morreu na última quinta-feira. Vamos lá com mais notícias policiais. Após 4 dias internado, idoso esfaqueado morre no HGCA. Aliás, essa aqui eu já trouxe, né? Vamos trazer essa daqui. Dois suspeitos de tráfico são mortos pela Rondésimo 35BI. Dois homens morreram após entrarem em confronto com os policiais militares Rondesp na tarde da última quinta-feira, no bairro 35B em Feira. A ação, que começou durante patrulhamento tático rotina na região, resultou na apreensão de um forte arsenal de uma grande quantidade de entorpecentes. Segundo informações da Polícia Militar, as guarnições circulavam pelo bairro quando perceberam a aproximação das viaturas. Os homens abriram fogo contra os policiais e iniciaram uma fuga. Durante o cerco, a varredura na área, equipes foram novamente recebidas a tiro. No revide, dois suspeitos foram alvejados. Eles chegaram a ser socorridos imediato para o hospital Cléliston Andrade, mas não resistiram aos ferimentos. Até o momento, os dois homens permanecem sem identificação formal no Departamento de Polícia Técnica de Feira de Santana. Complicado, né? Eles trocaram o tiro aí com a polícia e já sabe, né? Homem assassinado a pauladas no bairro Campo do Gado Novo. A Delegacia de Homicídio em Feira de Santana instaurou um inquérito para investigar o assassinato de Darley Ferreira de Jesus, 32 anos. O crime ocorreu no final da manhã da última sexta-feira, dia 12, no bairro Campo do Gado Novo. A vítima foi morta a pauladas logo após ser atraída para fora da sua residência. De acordo com informações apuradas, o crime aconteceu por volta das 11 horas. As investigações preliminares indicam que Darley estava dentro de uma casa quando um desconhecido chamou no portão. Ao sair do imóvel, a vítima foi atacada. Pouco tempo depois, moradores da região encontraram o homem caído em via pública, já sem sinais vitais. Durante a realização de levantamento cadavérico, os peritos do Departamento de Polícia Técnica constataram diversas marcas de agressão provocadas por objeto cortante, poucos metros do corpo. Policiais localizaram e prenderam um porrete de madeira com vestígio de sangue e que teria sido utilizado no homicídio. Meu Deus! Os procedimentos e o levantamento cadavérico foi presidido pela delegada Fernanda Gabriela Braga. O homem foi morto a pauladas no bairro Campo do Gado Novo na sexta-feira, por volta das 11 horas da manhã. Jesus! É muita crueldade, né? Complicado, né? Aí cabe agora a polícia fazer as investigações. Aí foram as informações do setor policial para o programa Panorama Geral de hoje.
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0: Antes do intervalo comercial, um absurdo que aconteceu, rapaz, uma falha grave, né? Uma mulher de 21 anos morreu na manhã do último sábado quando praticava uma atividade de rompem-jupe na trilha da ponte de esqueleto em Limeira, no interior de São Paulo. A empresa que realiza o esporte não colocou a corda que deveria segurar a jovem, que foi lançada de uma grande altura. Pessoas que estavam no local afirmaram a queda num vídeo. É possível ver gritando ao ver que a jovem foi lançada sem a corda. Meu Deus do céu! A polícia militar atendeu a ocorrência e informou que, segundo informações preliminares, a vítima participava de atividade acompanhada por instrutores. Pessoas no local teriam realizado manobras de RCP até a chegada da equipe, mas o óbito foi constatado. Uma falha grave, né, rapaz? Rapaz, que os vídeos estão circulando. Que vacilo esses caras deram e não botaram a corda. E as pessoas que estavam também do lado não viu. E a jovem também não prestou atenção, que não tinha botado a corda, ou ela fechou os olhos. Que situação. Também teve um acidente aéreo, né? Dois helicópteros se chocaram e aí 6 pessoas morreram. Você vê o espaço tão grande, né? E um caso inusitado, esse helicóptero se chocaram no ar e morreram essas 6 pessoas. E um dos helicópteros só tinha um piloto e morreu também. A informação que um cantor dos Estados Unidos estava nesse helicóptero e também morreu. Lamentável. Vamos ao intervalo comercial, a gente volta já já com o nosso quadro Momento Juninho no seu rádio, falar sobre o São João Antecipado de Santa Bárbara e muitas novidades. Estamos aí na semana das festas juninas que começam no próximo sábado em toda a região de Feira de Santana. Detalhes daqui a pouquinho. Nosso quadro Momento Juninho, oferecimento dos nossos patrocinadores. A gente volta já com mais informações.
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0: São 1h26, 1h26, programa Panorama Geral, você ligado e bem informado e sabendo de tudo. Abraçar a Dona Moça, alô Dona Moça, um forte abraço, obrigado aí pelo carinho da audiência, Dona Moça. Tá ouvindo, mandou um áudio aí pra gente. Também quem está ouvindo a nossa programação, nosso amigo Arlindo, é o ouvidor aí da Câmara Municipal, tá ouvindo a nossa programação lá na cidade de Amélia Rodrigues. Ele avisa, viu? Ele diz que está ouvindo o programa e ele avisa que vai ter a sessão de encerramento amanhã, né? Lembre que amanhã é a 15ª sessão da Câmara Municipal de Amélia Rodrigues. Vai ser realizada amanhã de 16 pela manhã, às 9 horas, para o seu devido conhecimento. Valeu, Arlindo! Um abraço, meu irmão. Obrigado pelo carinho da audiência. Olinda, vamos lá ganhar tempo. Eu volto daqui a pouquinho com o nosso quadro Momento Juninho no seu rádio. Oferecimento dos nossos patrocinadores. Volto já. E ainda tem repórter Ney Silva, que vamos acionar no programa de hoje. Mas vamos logo falar do São João Antecipado de Santa Bárbara.
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3: Nosso quadro Momento Junino no seu rádio. Arribaçaia no... No forró é complicado, né, Lina Santana? Já viu se arribaçaia num forró? Não dá certo. Olha aquele forró que tinha exótico na linha verde. Rapaz, complicado. Mas eu vi uns vídeos no Instagram da prefeitura. Teve a praça no último sábado, depois do Jogo do Brasil. Aí teve cantor Geovane, que há muito tempo não se apresentava, festa pública em Birimbau, voltou a se apresentar. E aí eu vi um vídeo, onde a prefeita Tânia Uchida também participou desse vídeo. E na comissão de frente, sabe quem estava ali, né, gritando, vibrando? Eu vi no vídeo, nossa ouvinte Ivone. Estava lá, ela é do fã clube aí de Geovane, né? Estava lá vibrando. Eu fiz que. Quando eu puxei o zoom, Ivone estava lá. Pois é, e na próxima sexta-feira vai ter mais aí o shows para animar o Jogo do Brasil na Praça Manuel, na Praça Benjamin Costa, em Conceição do Jacuípe. Mas vamos falar agora dos festejos lá antecipados de Santa Bárbara. Eu ouvi o prefeito, e falou a nossa reportagem, o prefeito de Francio. Na último sábado, 5 horas da tarde, a praça lotada para acompanhar a banda Toque 10. Em seguida, a gente ouve aí o cantor, vocalista da banda Toque 10. Vamos ouvir também aí outras pessoas. Em seguida, o show aí da banda Toque 10. Essa cobertura especial que realizamos no município de Santa Bárbara. Com você, Lina Santana. É o nosso quadro.
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0: Dona Rona Geral, nessa cobertura especial dos festejos antecipados de São João aqui em Santa Bárbara, prefeito, terceiro dia de evento, 5h30 da tarde, a praça super lotada para acompanhar o Toque 10.
1: É isso mesmo, é o terceiro dia, ontem foi casa lotada com o show de Devinho Novaes, e é o que eu sempre disse, um bom artista, não importa o horário, o povo chega, então... Hoje a casa está cheia e eu tenho certeza, melhor ainda com a vitória da nossa seleção brasileira. Muito feliz e o povo de Santa Bárbara também muito feliz em a gente resgatar o São João antecipado da nossa cidade.
0: Lembrando que vai dar aquela parada para o jogo, logo após as pessoas aqui de Santa Bárbara, os turistas, vêm curtir a vitória do Brasil e tem outras atrações.
1: Com certeza, logo após o show de Toque 10, temos a transmissão da seleção brasileira no palco. E logo em seguida aí tem Forró dos Plays, Chicabana, outras atrações que com certeza vai manter o público na praça e a gente vai fazer o melhor São João da região.
0: Prefeito, as pessoas estão também parabenizando a cidade pela decoração junina.
1: Isso mesmo, preparamos tudo com muito carinho, com muito amor, para que a nossa cidade possa acolher todos os nossos visitantes. Então, estou muito feliz e com certeza amanhã já vai estar melhor ainda.
0: Para finalizar, o Brasil vence de quanto hoje?
1: Rapaz, o Brasil vai dar 2-0.
0: Um abraço.
1: Abraço.

0: panorama geral aqui dessa cobertura especial do São João Antecipado de Santa Bárbara. Estou ao lado de Luna, secretária de Saúde do município. Sua avaliação, secretária, em relação ao trabalho da sua secretaria nesse evento?
1: Graças a Deus, estamos no segundo dia de festa, né? Uma festa familiar, a gente vê muita criança na rua, muita família aproveitando a festa. Hospital, graças a Deus, com zero ocorrências graves relacionadas à festa. Então a população vem curtindo, né, realmente a festa de maneira tranquila e graças a Deus não tivemos nenhuma ocorrência grave relacionada à festa.
0: Secretária, a senhora está aqui trabalhando, mas também arruma um tempinho para dar uma dançada, né?
1: Ah, com certeza. A gente trabalha, mas a gente também tem que ter um tempinho para poder curtir. Trazer a família na rua, curtir um pouquinho com os amigos, que a gente também é gente, né?
0: Verdade. Para finalizar, e aí, arrisca um placar para Brasil e Marrocos?
1: Ah, com certeza. O Brasil vai levar essa com toda certeza.
0: Um abraço.
1: Um abraço do meu.
0: Panorama geral nessa cobertura especial São João Antecipado, Santa Bárbara. O senhor aqui presente, como está todos os anos, deputado Zé Neto?
2: Primeiro, parabenizar o prefeito de França, que a festa linda, gente. De tarde à tarde, aqui à tarde, já estava lotada, a festa bombando. Quinta, sexta, sábado e domingo. Se você não veio, se não veio ainda, venha. Que essa festa está muito organizada, muito bonita e com muitas excelentes atrações. Daqui a pouco a gente vai ouvir aqui no Toque 10. E eu ajudo aqui, ajudei também com emenda e ajudei na região, em todas essas cidades que eu pude ajudar, eu ajudei. Porque São João é uma festa do tudo. É uma festa da família, é uma festa da alegria, é uma festa das raízes, é uma festa da cultura, é uma festa da nossa economia. Enfim, viva o São João e você que não está curtindo, venha para cá, para Santa Bárbara, que está muito bonita.
0: Inclusive o governo do estado ajudando aí o prefeito Ed França a realizar essa festa.
2: O governo do estado, agradecer ao governador Jerônimo, agradecer aqui ao secretário de turismo e também a Supotu, ao Bacelar e a Supotu, a Gustavo. Porque é um trabalho muito bem feito, um trabalho de muito investimento e de muita organização. E a gente que tem emenda parlamentar não chega se não tiver pelo Estado, porque a gente faz um convênio com o Estado para estar aqui ajudando, como eu ajudei aqui também nessa festa. Portanto, agradecer a todos eles e dizer que o fortalecimento de São João é o fortalecimento da indústria do emprego, da indústria da alegria, da indústria, como eu disse agora há pouco, das nossas preservações todas, culturais, intelectuais, de raízes. E, acima de tudo, é um momento de alegria para a nossa gente.
0: E a seleção vence de quanto?
2: Hoje vai dar 3-1.
0: Um abraço, Zé Neto.

0: Meus amigos, vamos ouvir aqui Júnior Barreto. E aí, Júnior Barreto? São João Antecipado de Santa Bárbara, uma festa consolidada, toque 10, 5 horas da tarde, a praça lotada.
1: Fala, meu amigo Ivan, é uma satisfação muito grande estar falando com você aqui no seu blog. Parabenizar a sua cobertura, parabenizar seu trabalho. Você que é um profissional de excelência, que sempre está cobrindo aí os eventos da região e mostrando que tem capacidade. Santa Bárbara hoje é sucesso. A Praça Ceia, Toque 10, Missinho fez um show de acabar o mundo aí, sucesso total. E Santa Bárbara é isso aí. Nosso prefeito de França, nosso vice Jacó, que traz para Santa Bárbara realmente festas de grandiosidade enorme. Ivan, continue com esse trabalho seu maravilhoso. E tamo junto e vamos curtir o São João Antecipado de Santa Bárbara. Um beijo a todos.

0: Panorama geral, aqui eu estou ao lado de Milcinho, Toque 10, showzaço, rapaz. 5 horas da tarde, como você viu, a praça lotada.
1: Graças a Deus, a galera chegou cedo, né? Eu tava com receio, a galera ia chegar cedo, mas a galera chegou em peso e cantou do começo ao fim. E que festa linda, viu?
0: Agradecendo agora para o Jorro.
1: Agradecer para o Jorro, cara do Jorro. Após o cara do Jorro, a gente vai para Santa Nópolis finalizar nosso sábado de hoje.
0: É, como você vê a banda Toque 10 mais uma vez, recorde de shows na Bahia?
1: Cara, isso é fruto de muito trabalho, né? Muita dedicação, um foco, determinação. E agradecer a Deus, né? E esse povo maravilhoso que está nos colocando lá em cima, né? Então, só gratidão, viu?
0: Um abraço.
1: Um abraço, irmão. Valeu, viu? Show.

0: Olá, meus amigos do Panorama Geral, um grande abraço. Estamos aqui para cobrir esse São João antecipado de Santa Bárbara. E daqui a pouquinho, sabe quem vai se apresentar? É justamente Milcinho, toque 10. Vai arrastar a multidão. Lembrando que o show começa agora, às 5h30, e vai encerrar às 19 horas para o Jogo do Brasil. E logo após o Jogo do Brasil, a festa prossegue aqui no Santa Bárbara. E você acompanhando aqui pelo Panorama Geral. E agora vai começar o show da banda Toque 10, a primeira atração desse sábado, hoje dia 13, dia de Santo Antônio. Agora, Milcinho Toque 10, animando o grande público nesta tarde e noite de sábado. Vamos acompanhar.
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0: Toque 10 aqui do São João antecipado de Santa Bárbara, neste sábado, dia 13.
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0: Pois é, o nosso quadro Momento Juninho no seu rádio. Amanhã a gente vai finalizar aí ainda sobre ontem, que se apresentou lá no São João Antecipado de Santa Bárbara, o showzaço aí do cantor Alcimar Monteiro, que arrebentou, viu? Mas no programa de amanhã. Porque agora vamos falar aqui sobre Santo Estevão. Santo Estevão, ontem domingo, aconteceu o terceiro concurso de quadrilhas juninas de Santo Estevão 2006. Reuniu grupos de diversos municípios em uma grande celebração de cultura nordestina. O evento valoriza as tradições juninas, com apresentações marcadas por muita animação, figurinos coloridos, coreografias criativas. E competição faz parte da programação oficial do São João de Santo Estevão, que conta com premiação para os participantes. Cada participante das quadrilhas, ao total foram 9 quadrilhas de fora, fora as da cidade. Cada uma ganhou R$ 2.000, uma patrocínio da Prefeitura Municipal de Santo Estevão, que esse ano tem como um tema do São João, Cidade Destino. E a nossa reportagem fez presente, a gente vai acompanhar agora aqui no nosso quadro.
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0: Olá, meus internautas conectados aqui no Panorama Geral. Eu estou aqui no município de Santa Bárbara e vou informar a vocês, esse último dia de festa aqui em Santa Bárbara, foram 4 dias de evento.

0: Panorama geral nessa cobertura especial do concurso de quadrilhas juninas aqui em Santo Estevão. Prefeito, a gente observa a prefeitura montando toda a estrutura, várias quadrilhas juninas se apresentando nesse concurso.
1: Pois é, é a tradição, é a cultura junina, Santo Estevão mantendo viva e fortalecendo cada ano a mais, né, oferecendo uma bela estrutura, estrutura essa que coloca Santo Estevão como principal cenário de apresentações de quadrilhas juninas para esse período. É porque a nossa cidade vem se prontificando, vem querendo se posicionar como principal destino do São João na Bahia. Então, assim, cidade destino, o intuito é esse, é fazer com que o mês de junho seja procurado por muitos visitantes. Estevão, que é uma cidade acolhedora, tem um povo que sabe receber, extremamente hospitaleiro, facilita demais para que a prefeitura ofereça a estrutura e as pessoas que aqui visitam o nosso São João se sintam muito satisfeitas.
2: Vários quadrilheiros aqui hoje, de diversas cidades, representando aqui em Santo Estevão. Como é que o senhor está acompanhando? Acompanha aqui, eu estou fazendo uma média aqui de mais de 3 mil pessoas aqui na praça.
1: Pois é, a Polícia Militar já fala em mais de 5 mil pessoas. Então, a estrutura foi montada com a arquibancada aqui, muito bonita. É um concurso intermunicipal, onde nós podemos constatar hoje aqui a presença de mais de 10 municípios se apresentando em Santo Estevão, visitando a nossa cidade e usufruindo da estrutura que a prefeitura providenciou aí para eles.
0: Prefeito, também a decoração junina chamando a atenção. O ano passado o senhor caprichou, esse ano mais ainda.
1: Pois é, é outro investimento feito, né, assim, com muito bom gosto da nossa equipe, da empresa que proporciona essa decoração, esse momento, mais um item de atração para o nosso público. Realmente a praça está muito bonita, ainda vai ficar melhor. Nós estamos aí em fase de acabamento no decorrer da semana para que dia 20 esteja da melhor maneira.
2: A gente acompanhou ontem o forró da feira, teve dia 6 o forró do Gusmão e Santo Estevão bastante animado já para o São João.
1: Pois é, dia 6 começou, foi a abertura oficial lá na Modesto Gusmão, no circuito Getúlio Sacramento. Nós tivemos lançando o projeto Forró na Feira ontem, a Feira de Santo Estevão aos sábados, a economia que movimenta muito nesse dia. Nós temos a principal feira da região, feira livre, assim, muito forte, e nós levamos o forrozinho lá para dentro da feira, fazendo com que as pessoas ali estão comercializando, também possam estar vivendo esse entretenimento e entre no clima do São João, entre no clima junto com a gente. Ontem, nós também tivemos a inauguração de mais um lindo projeto, a Arena Torcedor.

Olá, sou eu comunicando com vocês aqui no Panorama Geral. Estamos aqui no município de Santo Estevão. Nesse exato momento está acontecendo o tradicional concurso de quadrilhas juninas, evento esse tradicional que ocorre todos os anos. E é um concurso bastante concorrido, muitas quadrilhas juninas aqui de Santo Estevão, de boa parte da Bahia, de várias cidades da Bahia. E a decoração esse ano, chamando a atenção, a decoração junina, chamando a atenção, o prefeito Thiago Dias, toda a sua equipe, aí não mediu esforços para deixar a cidade bonita, já que a cidade realiza um dos grandes São João da Bahia, é o tema do São João esse ano, Cidade Destino, e aqui por aqui vai passar a partir do dia 20, são 4 dias de eventos, vai se apresentar Tarcísio do Acordeon, tem Ademário Coelho, tem também Xande Harmonia e além de outras atrações, Zé Vaqueiro. Essa praça 7 de setembro vai ficar pequena para os eventos. Mas hoje é o grande dia, é o concurso de quadrilhas juninas aqui no município de Santo Estevão. Nós estamos aqui para cobrir esse evento para o grande público do Panorama Geral.

0: Pois é, o nosso quadro Momente Unindo no Seu Rádio. Aí, essa cobertura especial que vocês acompanharam lá do município de Santo Estevão. Ainda tem matéria, a gente vai passar no programa de amanhã, ainda com Carla, que foi a vice-campeã da Se Vira nos 30, essa quadrilha Juninas, que é do município do Retiro, Coração de Maria, mais uma vez conquistou o vice-campeonato. A campeã foi a Princesa do Sertão, essa quadrilha de Feira de Santana, inclusive conquistou o campeonato o ano passado. Se Vira nos 30 também foi vice-campeã o ano passado e mais uma vez foi a vice-campeã. E lembrando que a campeã levou R$3.000, a vice-campeã R$3.000, a campeã R$5.000 e cada quadrilha Juninas recebeu aí um cachê de R$2.000 para ajudar no custo, né? Que não é fácil você fazer uma cultura dessa. Nosso quadro Momento Juninho no Seu Rádio volta no programa de amanhã, senhora Rosimeire. É o nosso quadro.
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0: Vamos lá, meus amigos, agora dar um toque aqui na bola para finalizar o programa Panorama Geral de hoje. Sétima rodada do Campeonato Brasileiro, Campeonato Baiano da segunda divisão. A equipe do CSA aplicou 8 a 0 no Camaçari, goleada. O time do. Seja do Vitória da Conquista, do Barreiras, aplicou 2 a 1 no Leônico. A equipe do Fluminense goleou o Jequié por 6 a 0. O Feira venceu de goleada também o Grapiúna 7 a 0. E a equipe do Redenção venceu 1 a 0 o Vitória da Conquista. A classificação, o Fluminense já está classificado aí para o quadrangular final. Segundo vem o CSA com 18 pontos, Fluminense tem 21. Terceiro, Barreiras com 18. Em quarto lugar, o Feira com 15 pontos. Tudo caminha aqui para o Feira pegar o Fluminense, viu, rapaz? Um vai matar o outro, espero que não. Falta aí 2 rodadas para acabar essa fase de classificação do Campeonato Baiano. E em relação à seleção brasileira, tivemos aí a equipe do Brasil, né, que empatou em 1 a 1 com a equipe dos marroquinos. E a seleção brasileira não jogou bem, né? Mas vamos aguardar o próximo jogo. É no próximo sexta-feira, dia 19, às 19 horas. Torcer para o Brasil. É difícil, mas não é impossível. É o nosso quadro Toque de Bola no seu rádio.
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0: Hoje não tem nenhum cantor famoso assim, completando idade nova, mas vamos homenagear aí Raimundo Fack, né, que também que é um grande forrozeiro, canta forró, música popular brasileira, MPB, né? Pedras que Cantam com Raimundo Fack, né? A partir de agora, finalizando o programa, aumente o volume do seu rádio.

0: Com essa linda canção que foi tema da novela Pedras Sobre Pedras, Pedras que Cantam, com Raimundo Fagner, a gente vai botando ponto final no programa Panorama Geral de hoje, que volta no programa de amanhã, a partir do meio-dia. Mas na sequência, não desligue seu rádio, porque chega ela. E o programa Tarde Alegre. E lembre-se, gente...
1: E aí, Ivan Costa?
0: Nunca pise no seu semelhante, mesmo que ele seja uma pedra do seu caminho. Simplesmente entrega a Deus, porque Deus saberá fazer dele exatamente o que ele merece. Boa tarde a todos e até amanhã. Um abração de coração do seu amigão. Tchau, gente.

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4: 2 e 5.
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4: 2:17.
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3: Olá, olá, minha gente. Agora são 2 horas e 25 minutos, 2h25. Já sentiu, né? Já percebeu? Sou eu mesma. A voz tá bem diferente, mas sou eu mesmo. Estamos aqui na luta com essa rouquidão, mas firme e forte, a alegria tá no coração.
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3: Ih, até rimou.

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1: Tu gosta, né, bebê? Até rimou, né? É, já é bom que a gente tá no mês de São João, né? Nas festas juninas. Estamos aqui no clima do forró no nosso programa, então eu falo pouco e a gente dança muito forró. Já tem chegado aqui muitos pedidos pra gente dançar esse forrozinho, né? Já quero abraçar aqui Dona Moça, meu amigo Chico da Chico da Venda, abraçar meu amigo Neco de Terra Nova, Nininha de Cana Brava, que já chegou também, Dona Moça, Tia Olga, já chegou logo cedinho, não foi, Tia Olga?
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1: Olha aí, Tia Olga já fez o pedido, disse que já dançou forrozinho de Santo Antônio e tudo mais. Conceição Doitizeiro acabou de chegar. Quem tá chegando mais aí, 759-9203-6677. 759-9203-6677. Boa tarde, Tia Olga.
2: Boa tarde, Lina Santana. Tô passando para desejar uma ótima segunda-feira, abençoada por Deus. Gostaria de mandar um alô para você. Braulina do Beiju, Ademaro Reis, Givan Costa, Marisa, Militão, Cecília, Nego, Ivo, Lu, tá aqui na roça trabalhando na hora da Terreiro do Forró. Gostaria que você passe para mim. Feriado no sertão. Viu? Que a gente tá lá na roça e vai dançar o forró lá dentro da roça mesmo, minha filha. Nessa pegada, agora na véspera de... Já passou Santo Antônio, dancei o forró aqui no fundo do quintal. E hoje eu vou dançar lá no fundo da roça. Um cheiro, querida. Que Santo Antônio te abençoe.
1: Amém, amém, Tia Olga. Olha aí, alguém já gritou logo, logo ao fundo, viu? Quando Tia Olga pediu a música, alguém já falou logo, e forrozão, viu? É o Gerson Filho. É o Gerson Filho.

0: minha amiga Clideci daqui a pouquinho. Fez aniversário no sábado, né? Dia de Santo Antônio, dia 13 de junho. Um abraço, parabéns. Daqui a pouco a gente vai fazer essa homenagem à nossa amiga Clideci, a todos os aniversariantes do final de semana. Tem também o meu sobrinho Murilo, filho de Rosa Santana, fez aniversário ontem. E todos os aniversariantes, a gente vai fazer uma saudação daqui a pouquinho. Já chegou dona moça também, disse, ó, fale o menos que puder para não piorar. Pois é, dona moça, tô aqui cuidando, viu?
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2: Boa tarde, minha querida Lina Santana, que Deus te abençoe de poder te guardar. Já tô aqui, ouvindo Tarde Alegre. Mando uma boa tarde aí pra todos os ouvintes. Não vou dizer o nome, não. De 1 a 100, pra não esquecer de ninguém. E pra Braulina do Beiju.
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0: Todo mundo abraçado. Vamos então, aqui tô aqui, a garrafa da água bem pertinho, já tem uma maçã aqui preparada pra gente ir cuidando, viu? Além dos medicamentos que a gente tá aqui tomando pra melhorar. Logo, logo, daqui a pouquinho a gente tá com a voz beleza, viu? E claro, principalmente, não é, dona moça? As orações.
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0: Amiga Nininha lá de Cana Brava também já tá por aqui.
3: Boa tarde, Lina Santana. Como é que tá a senhora e sua família? A minha, graças a Deus, tá bem. Mari do Rio Seco também tá bem. Seu João também tá bem. Tá pedindo a música Mãe, toda a minha vida eu devo a você. Mari do Rio Seco pra oferecer pra senhora e seu João. E eu quero a música de Carlos Santos, Bambá, aquela música de Carlos Santos, eu quero você. E quero um forró do Gavião, na hora do samba. Um abraço. Dá lembrança aí a todos, da rádio. E muito obrigado. E quero uma lambada também. Ofereço para a senhora, eu e meu esposo, todo mundo daí da rádio. Já tô aqui escutando sua rádio, já tô aqui sentada.
0: Valeu, minha amiga Nininha.
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0: Ô, Nininha, pergunte aí a nossa amiga, quem é que canta essa música que ela tá pedindo? Me diga aí quem é o cantor, pra ver se tem essa música em ritmo de forró, que a gente tá esses dias tocando somente forró. Então, pergunte pra ela quem é que canta essa música que ela tá pedindo aí, viu?
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0: Meu amigo Manuel de Terra Nova.
4: Boa tarde, Lina Santana. Cheguei, Neco de Terra Nova, hein? Demorei, mas cheguei. Tava na correria aí e não chegava em tempo de escutar o seu programa. Mas hoje cheguei mais cedo. Eu quero que você coloque uma música pra mim de... do saudoso Elias Alves, pra mim. Qualquer uma delas, que não sei o nome nenhuma mesmo. E que Deus te abençoe e dê uma boa tarde. Aos seus ouvintes também, da Educadora FM.
0: Valeu, meu amigo Neco. Já fui lá no baú do Elias Alves, já achei muitas músicas. E escolhi uma delas aqui pra tocar, que tem muito a ver com o nosso São João, viu? É, a gente vai ouvir. A gente vai ouvir aqui, ó, Noite de São João, com Elias Alves, lá de 1974, viu?
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0: Aguarde aí, na hora do nosso terreiro do forró, esse forrozinho aí com Elias Alves.

nossa Polígia também está chegando por aqui. Vamos com a nossa mensagem de otimismo? Aliás, não, nosso calendário, né, gente? Hoje eu tô, já comecei pelo meio. Segunda-feira, o calendário marca 15 de junho de 2026. Estamos vivendo hoje os 166 dias dos 365 do calendário 2026. Faltam 199 dias para a gente chegar ao final deste ano. A Lua já está na sua fase.

Fase nova, a estação, ainda estamos no outono. Esta semana, a última semana do outono brasileiro. Os fatos históricos e jornalísticos que marcaram esta data, vou ler somente os tópicos. O Acre tornou-se estado. Hoje, portanto, é o aniversário do estado do Acre. O Tratado de Oregon estabelece o 49º paralelo com a fronteira entre os Estados Unidos e o Canadá.

0: Mas em nosso calendário aqui, a UEFA foi formada em 1954. A UEFA, a União das Associações Europeias de Futebol, mais conhecida pelo acrônimo de UEFA. Hoje é dia do paleontólogo. Ele estuda o passado dos seres humanos e estuda a vida no planeta Terra muito antes disso. Uma praia bacana com pôr do sol de arrasar. No calendário dos santos, hoje é dia de São Vito. São Vito, segundo as atas de seu martírio, São Vito ou Guido era natural da Sicília e foi martirizado ainda menino por fidelidade a Jesus Cristo depois de sofrer grandes tormentos. 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
0: Chegou a hora de homenagear os aniversariantes do dia, do final de semana. Você que completa idade nova, é para você aqui agora as nossas homenagens e os nossos parabéns.

0: vamos lá, vamos homenagear os aniversariantes do dia.
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0: E já quero iniciar aqui parabenizando, né? Parabenizando nossa amiga Clideci, que completou idade nova no sábado. A todos os Antônios e Antônias que completaram idade nova no sábado, dia 13. Parabéns, felicidades para minha nossa amiga Clideci. Deus abençoe a sua vida, muita saúde, muita paz e felicidades, viu? Minha amiga Clideci completou idade nova no sábado. Ontem, dia 14, completou idade nova Everton, meu amigo, meu filho de coração. Everton Dias de Assis, multi-instrumentista, pensa num menino fantástico, esposo da minha amiga Cláudia, nosso amigo Everton, aniversariante do sábado, não, de ontem, dia 14. Parabéns, meu amigo, Deus abençoe a sua vida, muitas e muitas felicidades para você, sucesso sempre.
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0: Ontem, dia 14, também aniversário do meu sobrinho Murilo, filhão de Rosa Santana, de Reginaldo. O Murilo já tá um rapazão, bonitão.
1: É
0: Grande
1: sentido.
0: menino, viu? Mas pra tia Lina vai ser sempre um menino e pra mamãe também. No coração da mãe, das tias, vai ser sempre um menino, né? Mas um menino grande, um menino já batalhador, guerreiro, determinado. Né? Que Deus abençoe você, Murilo, cada vez mais. Você tenha sabedoria, né? Saúde, paz na sua vida, muita sabedoria para ir em busca dos seus objetivos, dos seus sonhos. Né? Que Deus te abençoe cada vez mais. Você sabe que Tia Lina te ama muito. Felicidades para você. Que Deus abençoe. Muitas felicidades e parabéns para você. Completou idade nova ontem. Já tá ficando quase coroa, viu? Já tá meio coroa já, né? Brincadeira. Bem jovem, nosso querido Murilo. Belo, bonito e jovem, viu?
1: Feliz.

Zaide, sua mãe Rosa, de toda a família, sua avó Ana, recebendo os parabéns também da sua pequena Valentina, né? E também da sua esposa. É, não, esposa, né? Tá bom. É esposa mesmo, viu, Murilo? Ah, tá bom. Deus abençoe e recebe os parabéns aí de todos os amigos, os primos e de todos os amigos da Gameleira. Tudo de bom na sua vida, grande Murilo!

0: hoje também, dia 15 de junho, é o aniversário de Dona Marieta Oliveira, a mãe do nosso amigo Jorginho Cerqueira. Dona Marieta, hoje é o dia do seu aniversário, nós queremos aqui, ela gosta de ouvir o nosso Tarde Alegre, sempre está acompanhando, e eu quero lhe parabenizar neste dia, desejar muitas bênçãos de Deus, né, no, na sua vida, muita paz, muita alegria no seu coração, umas bênçãos de Deus grandiosa que seja extensiva para toda a família. Dona Marieta Oliveira, a mãe do nosso querido, meu querido amigo, irmão, né, o saudoso Jodilson Cerqueira, que neste dia fazia grande festa, né? Com certeza intercedendo junto de Deus, né, por bênçãos na vida de Dona Marieta, né? É, hoje é aniversário dela, né? Em nome de Jorginho aqui, parabenizar, em nome de todos os amigos, de toda a família, desejar para a senhora Dona Marieta muitas bênçãos de Deus, saúde, paz, felicidades, alegria no coração e dinheiro no bolso, que não faz mal para ninguém.
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0: E para a Dona Marieta, para todos os aniversariantes do dia do final de semana,
2: parabéns,
0: canta Brazilian Boys.

0: Eu quero hoje trazer uma mensagem. Eu li esta mensagem na semana passada, aqui no nosso programa, e eu quero trazê-la mais uma vez para a gente começar a semana com esta mensagem de otimismo, entendendo que nós precisamos contagiar os outros com os nossos bons sentimentos, com a nossa positividade, com a nossa fé, com a nossa esperança, com todos os sentimentos bons, e não nos deixar contagiar por aquelas pessoas que muitas vezes trazem em si, naquele dia que a gente encontra, negatividade. Tem pessoas que todos os dias escolhem, né? Escolhe andar com a negatividade, com o pessimismo. E nós precisamos, em contrapartida, andar sempre com positividade, com esperança, com fé e contagiar estas pessoas. Por isso eu quero trazer mais uma vez a nossa mensagem com o título Vitória.
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0: Muitas situações contrastantes virão até você. Felicidade e tristeza. Todo mundo passa por problemas. Também vitória e derrota, louvor e difamação. Porém, permaneça calmo e estável. Ou seja, sempre iremos enfrentar estas situações. Não fique chateado quando alguém insulta você ou feliz apenas quando alguém te elogia. Seja vitorioso sobre todos esses aspectos. Permaneça feliz diante de todas as circunstâncias e situações. Permaneça feliz diante de todas as circunstâncias e situações. Verdade e simplicidade o tornam vitorioso. Mantenha, portanto, mantenha sua própria verdade para não ser influenciado pela negatividade dos outros. Mantenha sua própria verdade para não ser influenciado pela negatividade dos outros. Ao contrário, deixe que os outros sejam influenciados e transformados por você, por sua verdade, por sua esperança, por sua positividade. Esta semana está aí. Muita alegria das festas juninas que se aproximam, mas muitas pessoas com alegria apenas externa e dentro do coração, muitas vezes vazio. É a nossa vez, é a nossa hora de influenciar, de contagiar, de levar a esperança e a alegria verdadeira para as pessoas que a gente encontrar.
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1: Aí nossa mensagem de otimismo de hoje, vamos rapidinho, apoio cultural, já já voltamos com mais Tarde Alegre na Educadora.
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3: 2:51.
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6: 3 e 2.

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1: 3 e 5.
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10: 3:15.
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0: chegou a hora de dançar aquele forrozinho super especial da educadora de Conceição do Jacuípe. No terreiro do forró da educadora, chegue pra cá, tá na hora de dançar forró. Daqui a pouquinho a gente conversa, começa com o pedido de tia Olga, que pediu Gerson Filho, feriado no sertão. Minha amiga Conceição do Oitizeiro também quer ouvir uma de Gerson Filho, não é, minha amiga Conceição?
1: Boa tarde, minha Santana, minha querida. Cheguei, Brasil. Cheguei com Conceição do Oitizeiro. Uma excelente tarde, segunda-feira, uma semana abençoada para todos nós, sua família, a família de Brau, a família educadora e os ouvintes da educadora. Toca aí para mim, Lina, um forrozinho daquele arrumado de Gerson Filho, que eu tô aqui ligadinha, ano, tarde alegre, ó, com a morena do rádio, a Lina Santana, que está falando aqui, é com Conceição do Oitizeiro, minha querida, que os anjos guiem seus caminhos, dê tudo de bom, Lina, um excelente abraço e tchau, tchau.
0: Um abraço, minha amiga Conceição do Oitizeiro, Aurelina, vamos dançar esse forró? Chega pra cá, pro terreiro do forró da educadora.
2: Boa tarde, Lina Santana, que Deus abençoe a nossa tarde. Hoje eu não vou pedir música, porque eu não estou em casa, não estou te ouvindo, mas não poderia deixar de lhe dar uma boa tarde. Uma boa semana para nós e para todos. Um abraço, Lina. Beijo.
0: Grande beijo, minha amiga Aurelina. Com certeza alguém vai ouvir e vai lhe falar que o terreiro do forró foi muito animado. Amanhã se prepare para você estar aqui no terreiro do forró, viu? Meu amigo João, tratorista, também já está com a gente aqui no terreiro do forró para dançar esse forrozinho na educadora. Boa tarde, Lina e família educadora. Que Deus abençoe a todos. Uma ótima semana para todos nós. O meu alô vai para minha família e para todos os ouvintes da educadora. Carlos da Estrada da Volta está ligado também no terreiro do forró. Gostaria de ouvir Flávio José para você voltar para mim. Minha amiga Branca também no terreiro do forró. Pediu aqui, moleca sem vergonha, lábios divididos. Um abraço, minha amiga Branca, falando aqui da mensagem. Lindas mensagens cantadas e lidas. Sem Jesus, não somos nada. Ele, sem ele, nem tente. Maria José do Guedes.
3: Boa tarde, Lina Santana. Estou na escuta do terreiro do forró. Estou no terreiro do forró. Gostaria de ouvir a música de Trio Nordestino, para oferecer a todos da educadora, a Gilmara, a Ana do Requeijão, a Lurdino Valdez, Braulina, todos que estão assistindo a educadora. Estou aqui na escuta, no terreiro do forró.
0: Ei, maravilha! Aí é coisa boa. Boa pedida aí, viu, Dona Maria José do Guedes? Ela falou em Dona Ana do Requeijão, mandar meu abraço para Dona Ana do Requeijão, pedir desculpas, né? Hoje a voz ainda tá saindo um pouquinho, no sábado não queria sair nada, viu? Tava precisando mesmo repousar o sábado, ontem o domingo foi o dia inteiro sem falar nada para conseguir participar da festa de Santo Antônio ontem na Gameleira, né? Aproveitar também já mandar um abraço aí a todos os amigos da Gameleira, nosso amigo Francisco, Maria Bia, Carla, Marise, Rosa, Santana, todo mundo, Rosângela, Roberto, todo mundo que participou, Lili, Neide, todo mundo que fez aí a nossa festa de Santo Antônio, que trabalhou, né, que esteve aí à frente participando, organizando para tudo dar certo. E todos os outros também que colaboraram, que ajudaram, né, a Rádio Educadora, né, aqui sempre a gente trazendo aqui a programação também. Nosso amigo Vadinho da Gameleira, presente sempre lá, firme e forte, não é, Vadinho? Foi uma bonita festa, parabenizar toda a comunidade da Gameleira, o Otizeiro também, que reencerrou no sábado a sua festa de padroeiro, muito bonita. E Dona Ana do Requeijão, uma festa também muito bonita, né? Eu vi pelos vídeos de nosso amigo Vadinho, né? Mas desta vez não deu certo, não foi possível, precisava mesmo, né, descansar, repousar a voz, e a gente sabe que se eu fosse não ia ficar calada, né? Mais um abraço, Dona Ana do Requeijão. Fala, Vadinho. Não, Valdinho não chegou ainda não. Aqui é Valdomiro, que chegou, Valdomiro do Picado. Daqui a pouco eu trago a mensagem. Valdomiro tá muito grande, viu, Valdomiro? Vai ter que esperar um pouquinho aqui essa mensagem. Eu vou ouvir em off, meu amigo Valdomiro. Deixa-me ver aqui. Prolígia, disse que não vai pedir hoje, não. Vai estar só ligadinha para dançar esse forró, viu? Um abraço, Prolígia. Um abraço, meu amigo Valdomiro. Obrigado aí pelo carinho da audiência. Vamos então? Quem está com a gente também no Terreiro do Forró são os nossos patrocinadores, nossos colaboradores do nosso quadro Terreiro no Forró, no oferecimento dos nossos amigos, parceiros, colaboradores.
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1: Ah, não, você tá exagerando. Eu percebo que não prestou atenção.
0: Sim, senhor.
1: Presta atenção direitinho.
0: Pois não.
1: Uma pra mim, uma pra mim, uma pra tu, outra pra mim.
0: Certo.
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0: Aí foi o nosso terreiro do forró pra você, ligadinho aqui na Educadora, nosso terreiro do forró, tocando aí uma sequência de forró daquelas de levantar poeira. Mandar um abraço aqui pra dona Laurinha, que já ouviu aí uma de Luiz Gonzaga. Abraçar também minha amiga Nininha. Minha amiga Nininha tá pedindo uma de Franquito Lopes e a eu agora me fugiu o nome, né? Da amiga dela, que mora no Rio Seco, que pediu uma de Cristiano Neves. É porque esses dias do São João, este mês, a gente tá tocando o terreiro do forró. Não estamos com as canções do baú romântica, viu, minha amiga Nininha? A gente dança um forrozinho aqui, dia de sexta-feira a gente dança uma lambada. E depois do São João, voltamos com as músicas remosas, românticas, do baú de canções, do baú romântico, viu? Mas como ela, a Nininha, gosta de forró também, ela tá dançando esse forrozinho com a gente. Vamos ao apoio cultural, já já voltamos com mais um forrozinho aqui na Educadora. A partir das 4 horas, nossa roda de samba, aí sim, Nininha já pediu o gavião, a gente vai sambar com este samba do gavião.
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11: 4 horas.
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aí pra meu amigo Valdomiro do Picado, que pediu uma de Aviões. Lábios Divididos, Moleca Sem Vergonha. Foi pra minha amiga Branca, que pediu. E agora tem o pedido da minha amiga Nininha, lá de Coração de Maria. Fica na brava.

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1: No ritmo das festas juninas. Abraçar aqui mais uma vez meu amigo Jorginho Cerqueira, que tá pedindo aqui os parabéns. Fala, meu amigo Jorginho.
2: Lina Santana, manda um abraço aí pra dona Marieta, que hoje é aniversário dela. Viu? Manda um abraço pra ela aí, toca uma música de Gonzaguinha pra ela aí, de Lindo Lago do Amor.
1: Valeu, Jorginho, já mandei, mando de novo, mandamos no início do programa aí os parabéns. Eu lembrei que hoje, dia 15 de junho, é aniversário de Dona Marieta, né? A mãe do nosso amigo Jorginho, aniversariante de hoje. E meu amigo Jorginho também tá pedindo aqui um alô, um abraço, manda um abraço para Tico do Sapé. Ele ganhou um rádio ontem e me disse que era para ouvir Lina Santana e Admário Reis. Meu amigo Tico do Sapé, um abraço para você. Muito obrigado aí pela sintonia, pelo carinho da audiência. Jorginho disse que é para tocar uma música de Clemilda para você, viu? Um forrozinho aqui na programação da Educadora. É, meu amigo Jorginho, sentimos sua falta ontem lá na nossa festa, viu? Procuramos, cadê Jorginho, e Jorginho não deu para Jorginho estar lá no encerramento da nossa festa, mas gratidão imensa a você, né, por todo o apoio, toda a ajuda, toda a colaboração e a presença também sempre. Ontem não deu para ir, mas os outros dias todos que ele estava por lá sempre nos dando apoio, nos dando suporte. Grande abraço para você, meu amigo Jorginho Cerqueira, nossa gratidão a você aí, em nome da nossa comunidade lá da Gameleira, viu? De Santo Antônio da Gameleira. Vamos lá, de Clemilda, para meu amigo Tico do Sapé. Daqui a pouquinho, nossa roda de samba.

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1: Boa tarde, Lina. Boa tarde pra Lina. Boa tarde pra Lina do Sapé. Boa tarde pra Valdomiro, pra seu João, turista. E pra Lia do Carrapato. E pra Laurinha Brimbá e pra Nen. Ô, Lina, manda a foto aí, Lina, pra mim da fachada da rádio. Eu estou tentando falar, eu quero ver. Pelo amor de Deus, manda, eu quero ver. E o forró, você bota aí qualquer um aí, eu gosto.
2: Minha amiga Marenita, olha, você vai ter que vir ver, Marenita, porque pessoalmente, você vendo aqui, ó, de pertinho, é muito mais bonito que na foto. Na foto tá bonito, mas pessoalmente tá mais bonito ainda. Venha passear em Berimbau, Marenita, pra você ver aqui a fachada da rádio. Aí é o nosso forrozinho, né, educadora, no Tarde Alegre, no oferecimento todo especial do licor do bom, tradição e sabor em cada gole. 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
1: 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Agora são 4h19. Vamos ouvindo aqui um pedacinho do Lindo Lago Amor, Lindo Lago do Amor, de Gonzaguinha, para Dona Marieta, aniversariante de hoje, oferecendo aí o nosso amigo Jorginho, né, o seu filho Jorginho, que está oferecendo a ela neste dia especial do seu aniversário.

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1: 4:22.
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6: 4:32.
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1: 4:39.
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8: 4:48.
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11: Alô, essa menina é que é mesmo Lina Santana. Isso é o nome da moça. Aprumado que toca aí aquela piega pra eu me acabar aqui em casa. Samba até furar o chinelo.

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0: 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E que os homens jamais...
2: Mandar um abraço aí pra Dona dos Reis, na Rua Chile, minha amiga Gerlane. Tava dançando forró, tava na roda de samba.
0: Eu digo, obrigado, Senhor, por mais um
2: aquele dia. Abraço também aí pra minha amiga Margarida Darcajá. Tava na roda de samba com minha amiga Mira, Neuza e seu Badinho. Também Virgínia e Júlia, todo mundo fazendo animada roda de samba aí na Cajá.
0: Mas que eu sofra.
2: Valdomiro do Picado diz também não viu ainda a fachada da rádio, viu?
0: Obrigado,
2: vem
0: Senhor.
2: Aqui no centro da cidade, meu amigo Valdomiro. Amanhã é dia de feira livre. Você que você vem aqui no centro da cidade, viu?
0: Que leva você.
2: Muito obrigada, gente, pelo carinho, pela audiência, pedindo desculpas aí pelo tom da voz, pela rouquidão.
0: Obrigado,
2: vamos continuar,
0: Senhor,
2: cuidando pra amanhã tá melhor, viu?
0: Dia.
2: Deus abençoe você e a sua família. Uma noite de paz, tranquilidade, bom sono, belos sonhos.
0: Obrigado, Senhor.
2: E olha, gente, em qualquer situação que você viver, escolha fazer o bem. Porque fazer o bem sempre vale a pena. E só quem luta pelo bem é invencível.
0: Obrigado, Senhor.
2: Grande beijo no seu coração. Fiquem com Deus e até amanhã, se Deus quiser.
0: Obrigado, Senhor, pelo sorriso.
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2: 5 horas.

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Mastigue o fumo, dona Juvita. Aguenta nas orações, mulher. Ai, Samarica, se eu soubesse que era assim, eu não tinha casado com um diabo desse velho macho. Pois é.

0: dançar Raimundo mesmo?
1: É.
0: Vanessa, não sabe outro coração?
1: Não sabe, sabe, sabe.

0: intervalo, daqui a pouco a gente volta.
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3: 5 e 21.

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0: Véu, perdoar é fácil, difícil é esquecer. Passo Magro, mostra como o Michael Jackson faz. Vai! Ai.
1: Tesoura! Rodrigo Lugueira, Samu!
2: Vale Tigre Nações!

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3: 6 horas.

Nossa, concentrando nada no público.

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Perfeita.

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Nem chega a pula, né?

Uma realidade e da

0: dos dias aqui.
1: Eles estão na época de saúde, porque são formulários não deixados.

Eu não sei se você está fazendo isso, mas eu não sei se você está fazendo isso.

0: Chamamento líquido, então, renal, preenche.
1: É, claro, já estamos aqui no trabalho, eu tenho uma comunidade de atletismo material para funcionar nesse final de semana. É, a gente tem que

Gravar esses vídeos, esses nomes, regras, nacionais, que estão falando, não, não tem aqui.

Organizar esses sistemas para ver se ele tem algum tipo

Agora, o que a gente olhar mais de vista os modos, olhar da consciência, a gente vai aprender a relação, e a partir disso, busca a gente tem.

E ela ficou com um pouquinho de pandemia na verdade. Tem essas mudanças de novos casos de atuação, de responsabilidade e continuar investindo para os debates com a gente.

Não, que existe tudo. Assim, vamos ver uma loja área de criança que é muito simples. A gente faz um teste que a gente faz essa aula, vai correr do que faz essa comunicação com tudo, né?

0: Ombros empurrados.
1: Assim.

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amigos que agradecem ele. O outro objetivo é o Brasil de R$ 21,00. Para ganhar 3 vídeos, a gente quebra a memória. É o rápido.

Já foi declarada sem grosso, caído, fingindo que todo momento de inovação econômica e o

Uma nova, mais recentemente.

quase 1.500 municípios e regiões, média para um região, a maior parte na região, mas também já com 43 milhões de reais.

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0: As redes sociais de sempre.
1: A gente tem que estar muito cansado de café, de bola, babando, não é melhor. Aqui, sim, mas as áreas têm mil infecções frequentes, de cachar e coisas também. Os pacientes, os malucos, de lá, com esse diagnóstico,

0: az
1: Antiga deve ser

antes, a gente sabe que a gente ficou completamente, porque

0: todos os cubinhos vendeu reais e com a galera do Sete Lanca.
1: R$ 100 mil reais, já tudo que trabalha no Brasil, 24.
0: Então, a bolha recebeu muito melhor, isso é especial, com o carro no

Mas, na verdade,

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0: estão na sala aqui, então será que estamos visto vá o outro as pessoas que vão ouvir na comunidade e também nos próprios nos membros da empresa.
1: Exato, o trabalho de todos os que terão a oportunidade de falar com a vitória do ar.

Internacional,

0: 300 para pesquisar o número do serviço de compensação de governo, operações de pesquisas e até a área de saúde.
1: Agenda de vida. Ariana Nela Semana. Irmãs Paula, pequeno recostado. 9h22h30. Maria.

0: nada. Porque tem um título do Estado de Água, por gravidade, que vou posto muito sobre recursos sociais. E de graça, dos outros, que o papel é pedido
1: pelo governo. Eu vou falar pra caramba, eu não entendo. Só encontro em dívida, que eu vou dizer que é maduro.

0: também da
1: Com o formato de

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Segue respondendo, é de uma oportunidade para você.

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0: para dizer que a pessoa tiver como que sabe mais que o poder do horário.
1: Próximo DJ, regulamento de crianças e adolescentes nas pessoas que se votam em 9 de junho. Se aprovada pela Câmara, o que se conheceu como o dia do horário.

Acho que o homicídio, o corpo, a própria instituição, como a gente fala, a universidade, a gente trabalha.

0: recebendo nada, tá tirando pouco, não tá tirando nada, não tá tirando ninguém.
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0: Aumentar de
1: Os clientes,

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gente. E para isso, a presença das dados, brincadeiras, são instrumentos eficazes de gestão de dificuldades e desenvolvimento de habilidades. Segundo o Instituto Brasileiro de Geografia e Estatística, os indicadores de milhões.

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da região, a nação da OCDE, o período de imuna e o tempo da vida. A falta de

Grupo projeto de vida, projeto organizado sobre benefícios causados por áreas de elétrica, a visita do Damasco para ela, só que foi aprovado pelo presidente de medidas de transição, Luiz Osso, Renan, qualquer possível, escute, frutos armazenados,

0: mas que depois que toma a primeira vez que na energia, o João tem que chegar a ser o chefe, mas o próximo amigo não.
1: O prazo é muito.

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Para a ativa dos servidores. Vamos ter que responder.

Eu não vou te ajudar, mas não acho nada. 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

Deve

40 horas semanais, que eram salários que pediam para o presidente. Não, o presidente não vai fazer nada. Ele está tendo o governo errado, está ali a carreira sobre o jornalismo, e a outra não precisa.

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realidade para que a gente possa atrair mais pessoas. 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

0: Camila Cures, Brasília.
1: Palestina, mais do que soberania, na política.

Chantando é maior a fim de ter partido os primas, sem guindicamento, a categoria, se opinião, se vive, se vive, se vive.

com apoio de brasileiros para enfrentar a crise climática. Agora, o projeto que Felipe faz falta do ano, mesmo que o inquilino seja o outro lado. Ao virar a crise, todos consideram.

Depois de jornada, essa é uma posse de comédia.

0: projeto federal, você tem que ter que transportar. Você tem que ter que ter gente que tem que ter que ter
1: uma coisa. Precisando, ai, uma coisa de escola principal, a CPI tem uma relação na filha das crianças, alunos, as mães.

Para que a ordem da linha de trabalho chegue a bom efeito, chega. O poder foi fim, se tivesse alguma

processo de adoção e da atuação de 25 anos, já adotadamente, do patrimônio.

Adolescentes,

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0: penal. O primeiro pai responsabilizado tem 17 anos de idade.
1: Chegou-se a ter 30 estratos. O primeiro jovem, o primeiro trabalho, o primeiro

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brasileiro, agora já está ocupando quase 2 quilômetros da Amazônia, e alimentos, marinhos e gás. E agora, na hora de estar,

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Tem ajuda a gente a sair daqui do Paraná.

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